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0: 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A gente volta já com mais música que fala sua língua. Fica aí.
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4: 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Cola aqui.

por hoje é isso, pessoal. 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

0: estratégica para você respirar, pegar aquela água e voltar com tudo. Porque o Rebobina continua daqui a pouquinho com mais hits dos anos 80, 90, 2000 e 2010. Não sai daí, Furg FM 106,7. 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
17: 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Então volta pra cá que o Rebobina continua. 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
0: E o Rebobina continua firme e forte aqui na FURG FM 106,7. 4 décadas de música boa não param por nada. Bora pra mais pop, mais rock e mais nostalgia.

0: Uau, que pedrada musical, hein? Mas calma, o Rebobina não para por aqui não. A gente já volta com mais pop, mais rock e aquela nostalgia gostosa. Fica ligado na FURG FM 106,7.
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1: Estamos de volta. O Rebobina continua resgatando aquelas canções que nunca envelhecem, só ganham mais significado. Dos anos 80 aos 2010, a história musical segue aqui na FURG FM, o som que te acompanha.

0: a nostalgia tá boa? Pois pode ter certeza, vem muito mais por aí. Daqui a pouquinho a gente já retoma essa jornada pelos clássicos que nunca saem de moda. 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
8: Rubens Lisboa.
9: Eu conheci música através de rádio, né? 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Então, Ceará também teve o Ednardo. 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
1: E voltamos. Rebobina tá no ar aqui na FURG FM 106,7. A máquina do tempo musical tá ligada e pronta pra continuar essa viagem. Prepara o play da memória que lá vem mais hits.

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4: 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Que bom ter você de volta aqui no Rebobina. A gente continua essa jornada musical pelos clássicos que marcaram época. 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

0: estratégica para você respirar, pegar aquela água e voltar com tudo. Porque o Rebobina continua daqui a pouquinho com mais hits dos anos 80, 90, 2000 e 2010. 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
0: E o Rebobina continua firme e forte aqui na FURG FM 106,7. 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Bora pra mais pop, mais rock e mais nostalgia.

0: Uau, que pedrada musical, hein? Mas calma, o Rebobina não para por aqui não. A gente já volta com mais pop, mais rock e aquela nostalgia gostosa. Fica ligado na FURG FM 106,7.
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0: e a viagem no tempo continua. Mas antes, a gente faz uma paradinha rápida. Fica aí que já já o Rebobina tá de volta aqui na FURG FM 106,7. Mais clássicos, mais nostalgia, mais música boa te esperando.
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aí, a nostalgia tá boa? Pois pode ter certeza, vem muito mais por aí. Daqui a pouquinho a gente já retoma essa jornada pelos clássicos que nunca saem de moda. 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
0: E voltamos. Rebobina tá no ar aqui na FURG FM 106,7. A máquina do tempo musical tá ligada e pronta pra continuar essa viagem. Prepara o play da memória que lá vem mais hits.

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0: Opa, chegou quem faltava. Que bom ter você de volta aqui no Rebobina. A gente continua essa jornada musical pelos clássicos que marcaram a época. 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

0: 7:25. Muito bom dia para você. Gaúcha hoje, Zona Sul no ar. Nesta terça-feira, 8 de setembro de 2026. Eu sou o Douglas Dutra e te faço companhia até as 8 da manhã com as principais notícias do sul do estado nessa volta de feriadão. Hoje, na minha companhia, Gabriel Veríssimo. Bom dia, Gabriel.
1: Bom dia, Douglas. Bom dia a todos os ouvintes do Gaúcha hoje, aqui da Zona Sul do estado. Bom programa pra gente.
0: Isso aí, agora 9 graus a temperatura em Pelotas, 13 graus em Rio Grande. Amanhecer de céu nublado no sul do estado. Em seguida, a gente acompanha a previsão do tempo com o Cleocum. 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A gente vai de imediato com o destaque da manhã, com a informação principal do Gaúcha hoje, dessa terça-feira, Gabriel.
1: Douglas, a Polícia Civil que prendeu em flagrante no fim da tarde de ontem um dos homens suspeitos de assaltar um ônibus de transporte coletivo de Rio Grande. Segundo a polícia.
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0: Bom dia, FURG. Já estamos no ar com o programa Primeira Página, abrindo o dia para o seu conhecimento. A apresentação, Fernando Tubino e Everton Porciúncula. Produção, Raquel Ávila. 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Bom dia, Everton Porciúncula.
1: Bom dia, Fernando Tubino Viana. Bom dia, Raquel.
2: Bom dia, bom dia. Estamos aí.
1: Bom dia aos nossos queridos ouvintes que estão nos ouvindo nesta terça-feira, linda, com uma cara já de primavera, né, Fernando?
0: É verdade. Então, se a gente seguir o dia de ontem, vamos ter uma manhã agradável. Manhã e tarde agradável, né, Everton?
1: É isso aí. Eu queria mandar os parabéns pro Sindimars, tá? Então, completaram no dia 7 de setembro 115 anos de muita luta em prol dos aquaviários da cidade do Rio Grande e São José do Norte.
0: Que legal. Muito parabéns aí pra esse pessoal. Uma data emblemática, 7 de setembro, né? A data da independência do Brasil.
1: Aniversário,
0: né?
1: Da minha afilhada Cíntia também. Parabéns pra minha afilhada Cíntia.
0: Que legal. Então a gente vai seguindo a programação por aqui. Pra entrar em contato com a gente é bem simples, é 539711-3077. Não pegou? Segura aí, 539711-3077. Instagram, arroba primeirapagina.furgfm e o e-mail primeirapagina@furg.br. Entrevista do dia com o Milton Pucinelli e o Cláudio Saraiva, da Olo para uma associação cultural e histórica, meus queridos irmãos e amigos, né? Amigos de longa data.
1: Tu vais confidencializar pra eles que tu tá tirando ciências sociais, né?
0: Também, também. Eles já sabem, não precisa falar pra eles o que eles já sabem, né? A programação da FURG, primeira página das 7h30 às 8h30, devido a o programa eleitoral gratuito, paralelo 30 das 9h30 às 11h e o FM Café do meio-dia 30 às 14h, Everton. Então, a gente vai começando o nosso programa, tocando aí as melhores no Cevando Mate, né,
1: vamos,
0: Everton?
1: Vamos lá, então.
0: Então vamos tocar aí, segura o som.

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0: Voltamos, já estamos no Arca com o programa Primeira Página, já chegando nos estúdios da FURG FM, o nosso querido amigo Milton Pucinelli. Daqui a pouco mais vai entrar aí falando conosco sobre a produtora de filmes Oluparum, né? E ele vai estar explicando aí o porquê desse nome tão emblemático na cultura de matriz africana, Everton.
1: Isso aí, tu sabe quem já passou?
0: Quem? O Mozart, cara. O Mozart já passou.
2: Cara, não passou cedo, passou.
0: Passou no horário,
1: passou no horário. Nós que estamos começando tarde, né? Qualquer dia ele vai passar e a gente nem vai estar no ar ainda.
0: É verdade. O Mozart tá chegando cedinho aqui na FURG, né?
1: Ele tá nos passando o caô, né, cara? Ele tá entrando lá pelos fundos e não passa aqui na frente.
0: Mozart tem que começar a passar aqui pela frente, ligar o piscaleta. Não tá mais ligando o piscaleta pra avisar que tá aqui hoje.
2: Ele abanou, levantou
1: hoje
2: o braço.
1: Hoje é terça-feira, hoje deve ter reunião ali no nome à tarde, né?
0: É verdade. Então vamos com os acontecimentos do dia. Em 1636, a fundação da Universidade de Harvard como a primeira instituição de ensino superior dos Estados Unidos. Dia Mundial da Alfabetização. Dia Mundial de Conscientização e Divulgação da Fibrose Cística. Dia Mundial da Fisioterapia.
1: Parabéns para minha esposa, fisioterapeuta, né?
0: Parabéns pro Pedrinho, que também é fisioterapeuta.
1: Exatamente.
0: Né? Então, para toda essa galera aí que tá escutando o programa e que é fisioterapeuta, um abraço, manda pra cá, aproveita e manda pra cá os parabéns pra todos os fisioterapeutas através do 9711-3077, que é o telefone do Primeira Página, né? Então, manda o teu WhatsApp pra cá. Daqui a pouco a gente vai entrar com vagas do Cine, né? Hoje a gente tá correndo bastante e notícias da prefeitura e da cidade. Avança a licitação para a obra do ginásio esportivo no bairro Castelo Branco. Também avançaram os processos licitatórios para ampliação da UBSF materno infantil e da construção do novo ginásio multiuso próximo ao empreendimento Junção. Secretaria da Saúde fortalece diálogo com estudantes africanos da FURG para ampliar ações de saúde e população migrante. Então tá.
1: Sabe o que já começou, Fernando?
0: O quê?
1: Os festejos da Semana Farroupilha. No dia 6 de setembro, então, teve o primeiro desfile lá na Vila da Quinta.
0: Exatamente.
1: Desfile Farroupilha lá na Vila da Quinta. No dia 11 vai ter o acendimento da chama crioula. No dia 12 de setembro, o desfile Elas, Luzes e Patas, né, lá no Balneário Cassino. No dia 13 de setembro, o desfile é lá no Povo Novo, na Praça Coronel Marciliano. No dia 16 de setembro, sessão magna pública cívico-cultural em homenagem à Semana Farroupilha, a cargo da Loja Maçônica Cavaleiros da Justiça e Fraternidade, no Templo da Loja Maçônica Acácia Rio Grandense, na Rua Conde de Porto Alegre, 296. Né? E tem mais coisa que a gente vai lendo ao longo do tempo aqui.
0: Tá? Então tá, a Equatorial com seus desligamentos, que a Raquel vai passar daqui a pouco, porque a Raquel já está entrando aí com a vagas do Cine e do CIEE.
2: Vamos de vagas, então. Quem está procurando uma oportunidade de emprego em Rio Grande, vagas do Cine para hoje. Líder de jardinagem, 4 encaminhamentos. Mestre de obras, 2 encaminhamentos. Operador de empilhadeira, 6 encaminhamentos. Pedreiro, 4 encaminhamentos. E vendedor interno, 4 encaminhamentos. Uma vaga aí de auxiliar de cozinha, para quem tem laudo, né? Pessoas com deficiência, 5 encaminhamentos. E as vagas do CIEE, vamos direto então agora lá no CIEE/conjuntos, que está aberto aqui, vamos atualizar. CIEE, só um momento, meu Deus, é muita aba aberta aqui. Meu Deus, vou lá pra frente. É que eu mudei de ordem pra deixar tudo junto aqui. CIERS.org.br/conjuntos, coloca ali o nome da tua cidade. Já vai aparecer todos os estágios que estão em aberto, né? Então vamos lá para as vagas que estão abertas ainda. Marketing digital e e-commerce, uma vaga presencial no Parque Marinha, vaga de estágio, possibilidade de efetivação. Setor contábil no centro de Rio Grande também, uma vaga presencial. Auxiliar eletrotécnico também para o centro, uma vaga presencial em Rio Grande. Atendente de papelaria e gráfica no bairro Miguel de Castro Moreira, presencial em Rio Grande. Uma vaga administrativa no bairro São Miguel, também em Rio Grande, presencial. E uma vaga de videomaker no centro da cidade, presencial. Todas essas com bolsa auxílio, né? Varia entre 700, 800 e 1.000 reais. Quem quiser mais informações de horário de trabalho, né? Contato, entra lá em contato com o CIEE para ter essas informações. Ali na Benjamin Constant. número 80, pelo WhatsApp 539-8403-1505, horário de atendimento das 8 ao meio-dia e da 1h30 às 5h30, ou então pelo cars.org.br/conjuntos, Fernando.
0: Então tá, a gente vai seguindo aí com a programação. Tem os desligamentos da Equatorial
2: também, né? Vamos
0: para os
2: desligamentos previstos para hoje. Vamos lá. Hoje temos três horários, três pontos de desligamento programado, né? De manutenção ou expansão aí da energia elétrica. Temos das 11h30 às 13h30 da tarde do Bolacha, ali na RS-734. Várias ruas ali, Coronel Salgado, Travessa 23, Rua Meireles Leite, Trajano Lopes, Rua 32, Rua 36, todo o entorno ali. Depois, à tarde, da 1h10 às 13h10, na Zona Portuária, ali na Barra, na Via 9, na Henrique Dalson, e a Zona Portuária 5. E depois, também, no mesmo horário, no Parque Marinha, Rua Mar Mediterrâneo, Mar das Caraíbas.
0: Caraíbas,
2: faltou acento. Mar Báltico e Avenida dos Oceanos, Fernando.
0: E a gente vai tocando a programação por aqui. O Everton, daqui a pouco, já vai estar entrando aí com a previsão do
2: Queria
0: tempo,
2: perguntar,
0: né?
2: Que eu não acompanhei, quanto é que foi São Paulo?
1: O São Paulo perdeu de virada, o Rio Grandense ganhou por VO e o Rio Grande perdeu. Então, o único que acabou ganhando mais mesmo assim, ganhou sem jogar, foi o Rio Grandense, né? Porque o time que jogou, que deveria jogar contra ele, teve problema nas inscrições. E não pôde entrar em campo. Então, depois de meia hora, feitos os requisitos aí futebolísticos, né? O Rio Grandense acabou ganhando por 3-0, porque Sim. essa é a regra do VO, né?
2: Sem jogar.
1: Sem jogar. Mas, vamos lá então pro boletim meteorológico, bem atalhado, porque o tempo urge, né? Então, terça-feira de tempo firme, temperatura em elevação na região sul do estado. Em Rio Grande, o sol entra em algumas nuvens, sem previsão de chuvas, com temperaturas entre 11 e 16 graus. São José do Norte, também sol entre nuvens, também sem chuva, com máxima de 17 graus. Pelotas fica entre 10 e 18 graus. São Lourenço do Sul, entre 9 e 19 graus. Santa Vitória do Palmar terá maior possibilidade de instabilidade, com pancadas de chuva à tarde e temperaturas entre 7 e 14 graus. Em Santo Antônio da Patrulha, terá uma tarde mais quente, podendo chegar a 21 graus. A Lagoa dos Patos continua o monitoramento dos seus níveis da água. Ontem esteve acima da cota da inundação, ontem à tarde, mas já voltou, não voltou à normalidade, né? A gente tá sempre monitorando. E para monitorar, tu entra no monitoramento da Lagoa dos Patos, que é o canal oficial do CIEX, né? Atenção para os próximos dias, o tempo começa a mudar gradualmente com o aumento da nebulosidade e possibilidade de chuvas. E esse foi o boletim atalhado do primeira página para o dia de hoje.
0: Atalhado foi boa, né? Então, notícias sobre educação. MEC e CAPES divulgam mais de 8 mil vagas de pós-graduação. Instituições concentram divulgação nacional do processo seletivo em um único ambiente para que docentes da educação básica possam acessar as informações de mestrado e doutorado. ProUni, comprovação de informações para a lista de espera até 14/9, dia do meu aniversário, Everton.
1: Olha,
2: você
1: com meu bolinho
2: festas?
1: lá na Mauá. Mauá.
2: Não vamos botar
1: ali.
2: Vai dar muita gente
1: querendo bolo pra lá, né?
0: Esta etapa deve ser realizada nas instituições privadas de educação superior indicadas pelos participantes da lista de espera. Cada universidade ou faculdade define o formato de recebimento dos documentos necessários. Então tá, a gente vai seguindo, daqui a pouco aí falando sobre vestibular, mas a gente tem que tocar aquele nosso rock de transição, porque o nosso convidado Milton Puccinelli já se encontra por aqui e a gente vai estar entrando com essa figura rara, Milton Puccinelli, daqui a pouco nos nossos microfones. Então a gente vai tocar o nosso rock de transição. Segura o som.

0: Popular com notícias aí sobre o vestibular. 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
0: 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Então é isso, né? O Everton já deu a nossa temperatura por aqui, né? Já deu toda a nossa previsão do tempo,
2: né?
0: E aí o Everton tá falando que hoje vai ser um dia de sol entre nuvens, que inclusive a gente vê pelo nosso telão agora que tem bastante nuvem por aqui, Everton.
1: Nuvem preta de frio, né?
0: Ou não, né? O Everton disse que terça-feira vai ser firme, mas que ao longo da semana vai mudando e vai acontecer uma coisa que quase a gente não vê em Rio Grande, que é a chuva.
1: Semana ela volta de novo, né? Acho que na quarta, na quinta, né? Tá previsto chuva.
0: Quarta é amanhã, mas, né?
1: É quarta. Hugo,
2: amanhã, né? Mas a temperatura, Fernando, agora, neste momento, 13,3 graus, sensação térmica de 11,6. Umidade relativa do ar, 93%.
0: É verdade, né? Então a gente tá aí com essa umidade elevada no ar, né? E ao longo do dia é aquele processo de casca de cebola, a gente vai tirando a roupa aí porque vai aquecer, deve chegar até os 18, 19 graus. Ontem foi uma grata surpresa que o dia chegou aí aos seus deliciosos 21 graus, né? Então hoje a gente espera que seja a mesma coisa. E afinal de contas estamos entrando na primavera e o inverno

0: já vai nos deixando.
1: Estamos nos despedindo do inverno, né?
0: Foi sábado,
1: as últimas semanas aí do inverno.
0: É, sábado fez muito frio, inclusive frio de ter que de acender lareira, essa coisa toda. Ah, eu tava com frio, cara, eu sou um cara friolento. É, então tá, a gente vai tocando a nossa programação e aqui recebendo nos estúdios aí em primeira mão.
1: Mas antes vamos tocar um rockzinho, né, tia?
0: Vamos?
1: Vamos tocar um rockzinho antes, rock. Antes do Milton entrar em pauta aqui, né?
2: Ele entra em cena, né?
0: O Milton já tá aqui nos esperando, né? O Claudinho não veio, mas o Claudinho já era um bolo esperado, né? Claudinho, que é tamboreiro da religião de matriz africana, né? Então, os seus compromissos religiosos, às vezes, deixam ele com o dia ocupado, porque ele toca até tarde da noite, né? Então, o cara que é percussionista aí da religião, pra quem não conhece, é um tamboreiro, né? Então, a gente vai tocando aí um rock e daqui a pouco a gente volta aí com as conversas com o Milton Pucinelli. Segura o som.

0: voltamos, voltamos com a programação através das ondas da FURG FM 106,7
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0: E a gente já está aqui, né, com o Milton Pucinelli e o bolo do Cláudio, que já estava do lado do Milton, né? O Milton, a gente já sabia, né, que o Claudinho, bem provavelmente, ia se dar um bolo, né, um bolo esperado, né? Então, o termo Luparum carrega ancestralidade de matriz africana. A palavra relaciona-se à linguagem ritual e simbólica ligada às tradições de terreiro e à preservação das raízes culturais afro-brasileiras. Então, tá, meu amigo Milton Pucinelli, meu irmão, já participamos de muita coisa junto, muita, muita mesmo, né? Inclusive o Milton fez parte junto comigo e com o Claudinho lá da Arutema, né, Milton? Saudosos tempos da Arutema. Então, a gente traz aí, explica pra nós primeiro o que que é. Eu já sei, mas eu quero que tu explique pro nosso público aí o que significa o Luparum.
1: Bom dia, Milton.
2: Bom dia a todos que nos ouvem. E primeiro, obrigado por me convidarem, obrigado por estar aqui, é um prazer estar com vocês. O Luparum, na língua dos ancestrais, ele significa aquele que devora, aquele que tem fome. E isso aconteceu há 15 anos atrás, que a gente percebeu que havia essa fome de conhecer quem nós éramos, de onde que nós vínhamos, o nosso passado. Cada pedra, cada rua dessa cidade tem algo negro, tem sangue escravo.
0: Verdade.
2: É? E essas histórias ficam sobre camadas e vão sendo descontadas e descontinuadas. Há 15 anos a gente decidiu contar, né? Nosso lema, ele diz isso, porque algumas, no caso, histórias têm que ser contadas. E assim surge a associação cultural.
0: E que começa a fazer aí, através do YouTube, né? A sua geração de conteúdo digital, né, Milton? Eu que venho te acompanhando há muito tempo e já vi que tu fez várias coisas, inclusive aí cobrindo muita coisa aqui na FURG, né? E também cobrindo muita coisa fora de Rio Grande. Conta pra gente, Milton, qual é a tua passagem, a tua história, assim, de como tu chegou até a esse fato de criar a associação.
2: Então, eu trabalhei com segurança minha vida inteira. Eu fui, no caso, militar de carreira. Quando saí, fui para segurança privada. Mas eu sempre tive um fascínio por aquela história que não era contada, né? Eu sempre digo, quando eu faço as palestras e as rodas de conversa, quem é que foi no Pelourinho? Aí o pessoal, eu não, mas queria isso. Não, vocês foram, vocês passam pelo Pelourinho semanalmente.
0: Todo dia.
2: Rio Grande teve Pelourinho, teve Forca, teve um cemitério de negros e de prostitutas e de capoeiras. Rio Grande teve uma roda de desvalidos onde as crianças eram deixadas. Rio Grande teve um lazareto. Teve tudo isso e ninguém conta. Por quê? Esse apagamento nos torna dóceis. Se tu não sabe que três princesas negras moraram aqui,
0: viveram,
2: duas morreram aqui, tu não tem com quem te identificar. E aí, há 15 anos atrás, a gente começou de uma maneira muito primária a contar essas pequenas, no caso, histórias, né? Lazareto de São José do Norte, que botaram fogo com os pacientes dentro, fomos a Porongos para os lanceiros negros. Aí depois a gente foi mais ousadinho um pouco, foi a Minas, ao Rio, né? Tudo atrás desses fantasmas, né? Que se perderam, essas vozes que foram caladas. E há 15 anos que a gente tenta, né? Porque a gente ainda não conseguiu contar, mas a gente vai tentando sempre.
0: A gente, em muitas de nossas conversas, eu me lembro que tu falava do caminho dos conscritos, né? Na frente do, se eu não me engano, de frente ao cemitério católico de Rio Grande, tem alguns pontos ali que falam de muita gente esquecida, né, Milton? E principalmente da ritualística do negro e também dos conscritos, né?
2: Proscritos. Vamos contar bem rapidinho isso?
0: Conta, claro.
2: Então, havia uma bula papal. Bula não é de remédio, tá? É quando o Papa dá uma ordem que proibia que sepultasse em Campo Santo prostitutas, negros, capoeiras, condenados. Essa gente não podia ser, no caso, enterrada em cemitérios. Só que morria. E morria muito. E aí se cria o cemitério dos proscritos. E havia um guarda lá para garantir que nenhum ritual fosse feito, que nenhuma vela fosse acesa, que nenhuma reza fosse feita, que não houvesse caixão, que não tivesse cruz com o nome do cara. Era uma vala, jogava dentro, botava terra e pronto. Final do século XIX, essa bula perde a sua valia. E tá lá, aquele monte de gente, que foi no caso enterrada, vendem aquela terra para um português que planta rosas. E ele começa a plantar em cima dessa gente.
0: Sim.
2: Tá? Já no século XX, a família desse português vende aquela terra para uma incorporadora. Não sei nem se não foi a tua, no caso, imobiliária.
0: Não. Aqui, né?
2: Vendem para uma incorporadora que depois constrói um condomínio em cima dessa gente. Eu conversei com um dos senhores que na época trabalhou lá e ele me contou, cara, a gente tava cavando pros alicerces e seguido batia num crânio, numa tíbia, e o engenheiro dizia, concreta. É o que fazem com o nosso passado, né? Concreta.
0: Vivem enterrando, né, meu?
2: Concreta, enterra, isso aí não é agradável, a gente não quer contar isso. É que a memória do sul, do país, mas do sul, ela é muito seletiva. O que que eu quero contar e o que que eu não quero.
3: É um recorte, né?
2: É o recorte. Ah, isso me agrada. Eu vou contar que a Raquel fez isso e tal. Não, mas que o Tubino, não, isso eu vou tirar.
0: Ah, foi, eu vou ser assim, apagado? Eu conto a história do negro, então eu vou ser apagado, certo?
2: Foi assim com os lanceiros, né? Que até hoje tem gente que nega que foi traição.
4: Cara, mas tem gente que diz que 64 não teve golpe, né, cara?
2: Pois é.
4: Isso que é, foi ontem.
2: E que inteligente, faz bem, né?
4: Tem muita gente que tá aí até hoje.
2: E diz sim. Quando tu vê, cara, alguém defendendo a tortura, tu vê que falta mais.
4: Mas é tortura pros outros, né?
2: Pros outros, exatamente. Tem um termo na nossa cultura que fala de griots. Que são griots? É um termo que é bonito e que hoje se usa generalizado, mas ele nada mais é do que aquele velho sentado em uma fogueira contando histórias da nossa gente. Então o que falta hoje são mais griots. São mais gente que te lembre, olha, vamos ver de onde isso saiu, vamos ver como isso começou, né? Para que tu não caia nesses golpes de negação, como eu já no caso escutei, vocês são historiador, vocês pioram tudo. Pioram? O negro aqui no sul era feliz, escravo, ele tomava chimarrão com o senhor, andava a cavalo.
4: Inclusive, Milton, a semana passada, quando a gente começou a falar da Semana Farroupilha, eu disse que os lanceiros negros foi uma promessa cumprida pelos nossos coronéis. Ou seja, vou dar liberdade para os negros, e eles libertaram os negros através da morte.
2: Sim.
4: E foi justamente isso que eles fizeram.
2: No caso, alguns, né? Outros, sim, nem essa sorte tiveram.
4: Nem essa sorte tiveram.
2: Tu sabe que parte deles que sobreviveram foram vendidos pro Rio, pro Morro do Castelo, para servir no exército, no caso, hospital de marinha, como cabungueiros, carregando fezes. E aí surgiu os negros tigre, né? Porque as fezes, elas iam escorrendo paulatinamente pela costa do cara e ia queimando a pele, te grava. Então, os que se libertaram pela morte, eu acho que tiveram mais sorte ainda do que os que foram mandados pro Rio, né? Só que tem uma curiosidade. Sabe que antes dos lanceiros teve os dragões negros?
4: É. Conta pra nós.
2: Rafael Pinto Bandeira teve a ordem de tomar o forte de Santa Tecla, que era, no caso, castelhano. Ele tenta duas vezes e toma de laço, porque não tem gente suficiente. Aí ele cria a Companhia dos Dragões Negros, que ele arregimenta escravos com a promessa de liberdade de terras. Os caras em 3 horas tomam o forte. Tá? Características diferentes dos nossos, no caso, lanceiros, lá na frente, ele luta em horda, branco ao lado de negro, e as mesmas armas para todos. E a principal diferença é que ele cumpre, né? Ele deixa livre esses negros e dá terras para eles. Só que aí tu não fala sobre os dragões e exalta
0: os lanceiros,
2: os lanceiros que morreram.
0: Como heróis, né?
2: Não, eles são, no caso, quem não é nada heróico é um sujeito de 1,50m com 100 e poucos quilos chamado Canabarro, né?
4: Ai, chega a dar vontade de respirar fundo pra não falar bobagem.
2: Tu já leu a... Tu sabe que o Canabarro, ele responde um tribunal de guerra depois por causa disso. E fica, como sempre...
4: Tudo bem.
2: Mas ele diz o seguinte, tu já viu nos desenhos, a Raquel deve ter visto que o Canabarro, ele era pequenininho e, né? Muito gordo.
0: Muito gordo.
2: E ele diz que ele tava na cama com a Chica Papagaia, que era mulher de um médico do acampamento, quando ele ouve os primeiros tiros de um terçado de ferros, e aí ele pula da cama nu, que é a visão do caos já, ele nu, ele pula da cama e um cavalo vem passando a pelo. Pra quem não sabe o que é, no caso a pelo é sem arreio, sem sela, sem nada. O bicho tá correndo com medo do cheiro de sangue, tiro e tal, e ele pula agilmente do cavalo a pelo e foge pra laguna. Aí pelado. Tu imagina o Lupa Lumpa pelado pulando no cavalo a pelo e fugindo pra laguna. Poxa.
0: Por favor, né?
2: Por favor.
0: Poupe-me.
2: Mas é melhor tu acreditar nisso do que acreditar que houve uma traição vil, suja, sórdida, que foi ocultada.
0: Foi a venda de 600 lanceiros negros aí por a troco de um homem ficar livre.
2: Na primeira chacina, porque teve duas, né?
0: Ah,
2: a segunda companhia, porque o que acontece? Havia um homem chamado Teixeira Nunes.
0: Sim.
2: Que chamavam de Gavião. Que era o comandante das companhias de lanceiros negros. Era um branco que fazia questão de comer e dormir com os negros. Ele dizia, se essa gente pode lutar e morrer por mim, por que que eu não posso viver com eles? E o Teixeira não estava em Porongos. Então existe uma segunda, no caso emboscada, que ataca a segunda companhia de lanceiros, onde matam o Teixeira Nunes.
0: E aonde foi isso, Milton?
2: Ah, Fernanda, eu tô idoso, por favor. Depois eu te mando. Mas foi próximo. Eles iam se reagrupar. Se é, foi poucas noites depois. E ainda tem o Moringue, que é o comandante das duas casações, ele ainda manda uma carta dizendo: congratulo-vos em dizer que achamos Teixeira Nunes morto entre esses malditos negros.
0: Que doideira, né? Que
2: e doideira. Aí se cala a última voz do Plata, que gritava pelos negros, né? Quem podia, na época, berrar e dizer assim, foi chacina, foi traição, a gente elimina. O resto que sobrou eram negros, eles não tinham voz, né?
0: E isso tem um trabalho da Uluparum em cima disso, não tem, Milton?
2: Muita pesquisa, muito café tomado, muita insônia e muito tratamento psicológico. Porque às vezes a tua mente meio que buga, né, Fernando?
0: É.
2: Porque tu começa a ver o nível de maldade que o ser humano é capaz, travestido de qualquer outra coisa. Né? A crueldade que o ser humano consegue aplicar sobre outro.
4: E o pior de tudo isso é que a história floreia tudo isso para esconder a verdade.
2: Sempre.
4: E contar só as coisas boas disso.
2: Sempre.
4: Se é que tem coisas boas.
2: Não, mas tu sempre torna a coisa, né? Quando tu fala de... Queres no caso, exemplo? É... Monteiro Lobato. Todo mundo aqui conhece.
0: Sim.
2: Sítio do Pica-Pau.
0: Uh-huh.
2: A tia Anastácia, uh-huh. Unhô, não sei o quê, que viviam na fazendinha, cozinhando, né? Lindo. Era eugenista. Eugenia foi uma doutrina filosófica que pregava o branqueamento do país. Monteiro era eugenista. é tu tentar tornar quanto mais branco o país, melhor. Tu ir cruzando, cruzando até que a raça negra se dilua tanto que ela branqueie.
4: Mas é muito mais fácil pelo contrário, né, tia? É mais fácil tu pretear a coisa,
2: não,
4: né, tia?
2: Te falei que era uma doutrina, não te falei que era uma realidade.
4: É. Mas é por isso o Brasil, né, essa miscigenia nossa é uma coisa muito rica, né?
2: Fazenda de Santa Clara, que eu tive o prazer de ir, foi o primeiro centro genético sem ter esse nome, tá? Eram centenas de quartinhos e eles faziam cruzamento interracial da seguinte forma: eles pegavam um negro do Quênia e botavam para ter relações com uma negra do Daomé, para ver se a cria era mais apta pro campo, pra lida, pra mineração. Pegavam um negro do Congo com uma negra do Senegal para ver. Então, sempre se apropriou. Essa gente foi roubada em tudo, Fernando. Da terra, da língua, 30 chicotadas se ele falasse na língua materna. Do nome, porque nenhum preto se chamava João, Miguel, Manuel. O nome se perdeu nessa poeira toda, porque eram 30 chicotadas se ele insistisse em falar o seu nome. A religião nem se fala. E quando eu falo de religião, eu não falo só dos, no caso, orixás, dos muçulmanos também.
0: Sim.
2: Que a África tinha e sempre teve muito muçulmano do norte da África.
0: Norte da África é muçulmano.
2: Os alçás, né, e tal. Bom, se perde. E aí se perde talvez a pior das coisas que foi tirada deles: o direito do amor. Tu não escolhe mais com quem tu vai te relacionar, tu não escolhe mais a quem que tu vai amar, com quem que tu vai procriar, e a cria também não é tua.
0: E o pudor, né? Pro muçulmano, claro que para as outras raças também.
2: Pro muçulmano,
0: né?
2: Pior.
0: Pro muçulmano, pior, com certeza.
2: Para,
0: né,
2: uma mulher do Islã, ser despida, tocada, apalpada, examinada em praça pública. Tu imagina?
0: É o suprassumo da falta de consciência do que isso ia acontecer com esse ser humano, né?
2: Sem contar que tem uma outra questão que eu nem sei se eu posso falar, depois tu me processa.
4: Desde que não seja de política, porque nós estamos em período de defesa.
2: A travessia era de 45 a 70 dias.
0: Sim. Ah,
2: então, no mínimo 2 ciclos menstruais essa mulher teria no porão.
0: Sim.
2: Para os muçulmanos, esse período é muito delicado, porque a mulher, ela se torna meio que intocada.
3: Ela se recolhe, né?
2: Ela se recolhe. Aí tu imagina o seguinte: em um navio, Raquel, que não tem espaço, que eu tô colado em ti, tu nele, ele, no Fernando, homem, mulher, criança, em situações precárias de higiene, fezes, urina, mortos, comida jogada do tombadilho pro porão, e essa mulher entrando num ciclo menstrual onde ela se sente impura, onde ela se sente
3: sem privacidade,
2: e tenta ficar ali. E tudo isso a gente romantiza. É? Ai, que. Ah, não, mas não foi tão ruim assim. Vai tu pro navio, então.
3: É, vai tu viver ali.
2: Vai tu viver. Eram 5 marcas de brasa, de fogo. Não era uma.
0: No corpo.
2: No corpo, eles recebiam 5 marcas de ferro quente.
0: Como se fosse um animal.
2: Eram selos de qualidade, como hoje tu vai comprar salame e tem aquele selinho do Inmetro, né? Por exemplo, uma das marcas era a coroa portuguesa no peito, que garantia que as taxas e impostos sobre aquele bicho estavam pagas.
0: Meu Deus.
2: E isso ali, dobrando a nossa esquina do tempo. Historicamente é um período curto. Muito curto. E eu acho que às vezes a gente não aprendeu, né?
0: Esquece tudo isso, né?
2: Não aprendeu ainda.
0: Milton, me diz uma coisa. Fica aqui sempre a minha curiosidade, né? Evidentemente que sobre a raiz da nossa cultura religiosa de Rio Grande, uhum. né? E a gente já conversa, sempre quando nos reunimos, a gente sempre conversa sobre isso, né? Coisas que ficaram lá atrás, da possibilidade das três negras mina terem morado nas malocas do Bonfim e essa coisa toda. Conta um pouco disso para nós, Milton.
2: Bom, não é possibilidade, é provado que elas moraram. A gente só não sabe onde exatamente. Como o quilombo do Negro Lucas, que é provado que teve, a gente só não sabe onde, por uma questão temporal. O que a gente sabe é que das três princesas, a Emília, ela vai depois até Porto Alegre, onde ela vive até morrer. E as irmãs dela, uma morre no surto do cólera, em Rio Grande, e a outra é bem possível que morra em Rio Grande. E a base da religião africana, eu creio, tá? A gente não pode afirmar porque não tem uma base textual ainda.
0: Não foi encontrado nada disso ainda, né,
2: meu? Nada. Por quê? Aí entra uma curiosidade. Os registros queimados. Tá?
0: Que era uma prática normal nessa época.
2: Não. Não era. Não era, Fernando. 13 de maio de 88, a Isabel, Cristina, Leopoldina, Micaela, Rafaela, Gabriela de Orleans e Bragança assina a lei. Tá? Que não muda nada, mas assina. Depois disso, os senhores começam a ser indenizados por cada escravo que eles alforriaram. Em vez dos escravos que no caso ganhassem, era o senhor.
0: Era o senhor
2: pra cada indenizado. Escravo, ele era indenizado. Só que o senhor branco, ele era guloso, ele queria mais. E ele começa a entrar com ações contra o império, porque ele quer que paguem mais. Tá. Em 90 decidem o quê? Queimamos os registros, que acaba essa palhaçada.
0: A gente pode cobrar o que quiser que o império vai pagar.
2: Não. Que não vai pagar.
0: Ah, queimamos os registros. O império resolve então.
2: Porque a questão era o seguinte: mas eu trouxe esse escravo do Senegal, eu tive mais custo do que o outro que veio de Angola e tal, porque no registro diz que ele veio de... Queima os registros. Então, para nossa cultura, isso foi um crime horrível. Hoje o que a gente tem são colaterais, tá? Registros de batismo e sepultamento, que eram raros também, de negros. Alguns poucos títulos de compra e venda que eram pessoais e que se salvaram nos escambos de famílias, tá? E principalmente, e pasme, o livro de entradas e saídas das cadeias. É o registro mais confiável hoje que se acha. É os livros de entrada e saída. E nele se encontra algumas referências à desordem de batuque. Nesse período.
0: Na casa de registros a gente consegue ver isso?
2: Consegue. O que falta ainda pra gente bater o martelo? Tu sabe que a nossa língua, ela é mutante.
0: Sim.
2: Né? Se o batuque que eles se referem no livro de entrada e saída das cadeias é o batuque de bater em alguma coisa, o samba, sei lá, ou o batuque religioso. Mas que existem registros de prisões por batuque no período das três princesas, existem.
0: E isso vem a corroborar com as datas históricas que não são muitos assim, mas alguns pesquisadores falam em que o batuque foi iniciado na década de 1830, né?
2: Eu discordo. Eu acho que tu não tem como datar 12 de setembro de 1820 começou o batuque. Ele é uma construção. Ele começa lá em 1700 dentro dos navios. Ele vai se construindo. O problema é que era ilegal. era punível com a morte, era ato de feitiçaria. Então tu não tem registros de, ah, o senhor fulano nos contou que hoje os negros fizeram um lindo batuque para Xangô. Não tem.
0: É.
2: É, mas ele foi uma construção. Eu creio que talvez a forma organizada de batuque que nós conhecemos hoje tenha surgido, no caso, nesse período. Mas ele já vem muito anterior. É uma construção. É. Não é tão simplório assim de dizer, ah, tal mês começou o batuque, não é.
0: Milton, com todo esse se deixar eu e tu vão conversando,
2: sabe muito bem, né?
0: E eu quero que tu fale sobre as histórias que a Uluparum conta sobre esses fatos todos e como a gente consegue achar isso na internet.
2: Então, nós temos um canal no YouTube, Uluparum Filmes, tá? Entrem lá, se inscrevam, por favor. É, comentem, nem que seja pra nos xingar, mas comentem. A gente já recebeu até carta de morte, ameaça de morte. Esse é aéreo. Invadiram já o meu Face, colocaram que eu me suicidei.
0: Eu fui um dos que te liguei na hora pra perguntar.
2: Então, tem o canal, né? Tem o Face meu e o do Cláudio, né? Milton, no caso, o Putinelli e o do Cláudio Saraiva. E muitas, no caso, histórias estão vindo, né? A gente tá gravando agora algumas coisas. Nós somos contemplados pelo SIDAC, pela PNAB, né? Do SIDAC. E num projeto chamado Mil Faces de Iemanjá, que conta sobre a festa, mas sobre vários prismas. É, vendo o lado da segurança pública, da saúde, do cara que vai para vender vela e flor para colocar comida na sua mesa, do cara que vai caminhando para pagar uma promessa, do cara que leva água para quem tá, no caso, caminhando para pagar uma promessa, e a festa em si. E a gente descobriu coisas incríveis que eu não imaginava. Queres uma curiosidade?
0: Fala.
2: Nas primeiras festas, a imagem da Iemanjá era levada em uma bicicleta.
0: Uma bicicleta?
2: Uma bicicleta.
0: Que legal.
2: Colocava. Aí depois da bicicleta, em um trolezinho desses tipo de mercado, essas. Não é trole, tem um nomezinho aí. Esses carrinhos.
0: Carrinhos pra carregar verduras,
2: isso,
0: coisas assim.
2: Tá?
0: Né?
2: Depois em um trator.
0: Uma zorrinha.
2: Uma zorra. Depois de um trator. E finalmente, hoje a gente tem carro de som, aquelas, né? Mas era em uma
0: bicicleta.
2: E nós fizemos uma pré, no caso, entrevista com uma pessoa incrível chamada Mani, Santa Maria, onde eu fui feito, por sinal. 45 anos que ela vem à festa.
0: Que legal, hein?
2: 45 anos.
0: 45
2: ela
0: anos.
2: Ela conta que ela era mocinha, né? 11, 12 anos, quando ela começou a ouvir com uma, no caso, irmã carnal dela. E que acampavam no meio das dunas para se protegerem, porque elas tinham medo de ficar mais expostas, né? Talvez pelo preconceito, talvez.
0: Claro,
2: não quis comentar.
0: Claro.
2: Mas, cara, 45 anos é uma vida, né?
0: É uma vida vindo louvar a mãe Iemanjá. E isso tá contado aonde, Milton?
2: Ainda não tá. Estamos gravando, nós somos contemplados, no caso agora, pelo SIDAC, tá? Em Rio Grande foram 3 contemplados, e eu não sei como que nós somos contemplados entre eles. Eu até hoje estou me perguntando como é que isso aconteceu.
4: O que será que aconteceu, né?
2: É algum erro burocrático, os caras se confundem. Era Milton outra coisa, os caras não botam esse aí mesmo, pronto.
0: Isso é modéstia,
2: então,
0: né? Isso é modéstia.
2: E nós também começamos a gravar sobre Angelina Gonçalves, que a gente não conta só coisas lá, né?
0: Esse aí que tá gerando algum problema, se não me engano, né?
2: Esse que tá gerando o problema maior.
0: O descontentamento.
2: Angelina Gonçalves, Raquel, ela vem na contramão de tudo. Ela é mulher, 30 anos, mãe solo, líder, no caso, operária.
0: Leva o microfone junto contigo.
2: Líder operária. E em uma manifestação em 1º de maio de 50, ela é morta pelo DOPS com um tiro a queima-roupa pela nuca, na frente da filha Shirley, de 10 anos. E isso a gente não conta. Rio Grande não conhece.
4: E foi aqui, né?
2: Essa história foi aqui. Foi da Presidente Vargas, na frente ali quase de onde é, no caso estoque.
4: Naquele na Rengas, né?
2: É, naquele Rengas. Canteiro tem uma placa com as fotos deles ali, dos operários, no caso mortos. E aí como é que tu não vai contar isso?
0: E ela era funcionária
2: da Rengas.
0: Da Rengas
2: Textil. O que ocorre? Tinha um clube chamado Sociedade União Operária, tá? Que era um celeiro de, no caso, ideias para quem não tinha nada. Tu ia lá para tu, no caso, aprender a ler, para tu aprender música, teatro, para tu te expressar, para tu ser politizado. Era um celeiro. E por ordem do governador, ele é fechado de novo. No 1º de maio de 50, esse pessoal tá na linha do parque, que é o Parque do Trabalhador hoje, em um churrasco comemorando o Dia do Trabalhador. Vamos reivindicar que a Sul reabra. Só que haviam infiltrados já conhecendo todo o processo. Quando eles chegam próximos do cemitério, o DOPS e a Brigada a Cavalo, eles surgem. O relato, no caso oficial, diz que a brigada estava em um jogo de futebol, no caso assistindo o jogo, não a trabalho, mas estavam fardados com arma e com cavalo. Os caras vão assistir jogo assim, eu curto assistir jogo com cavalo, né? Foram lá.
0: Fardado,
2: e armado. Aí, e começa o confronto. A Shirley, que é filha da, no caso, Angelina, é uma das maiores vítimas, né? Ela com 10 anos vê que a mãe cai morta, ela não compreende bem, ela volta para casa do vô, onde ela vive, e diz, eu acho que a mãe ficou cansada. Ela se deitou. O velho entendeu, né? Pela noite, o DOPS invade a casa e leva ele. Nunca mais se soube dele. Então o Partido Comunista, que na época era clandestino, leva essa menina por 3 anos, por todo, no caso, interior, para salvaguardar ela. Com 13 anos eles casam ela com um carioca, que é de Marinha, para levar ela pro Rio. E ele tem uma decência incrível, que ele não toca nela, ele só leva ela para tirar ela do cenário. Anos depois, quando ela é contactada, ela diz, eu quero ver onde minha mãe foi sepultada, mas me deem um tempo, porque a minha família não conhece o meu passado. A minha família não sabe quem era a minha mãe.
0: E ela ainda é viva, Milton?
2: Não, ela faleceu há poucos anos. Eu tenho fotos dela aqui em Rio Grande. Ela já veio bem, no caso, idosa, pra ver o túmulo da mãe.
0: E isso tudo, essa sim, eu sei que tá na Uluporum, porque eu fui ver ali, essa história já está contada lá, né, meu?
2: Não, tem um comentáriozinho, mas o documentário tá em fase de
0: acabamento também.
2: De produção também.
0: E me conta uma história, essa da agora, de pouco tempo, vai ser lançado um edital e tal para escolher o pessoal que foi incubado pela Oceantech. E aí, conta disso, como é que é? O que tá acontecendo?
2: Pois é, cara. Tem coisas que tem que ser popularizadas para que se compreenda e se apropie. Eu acho que a gente, às vezes, não toma conta do que nos oferece, porque a gente não sabe.
0: É verdade.
2: Essas incubadoras são fantásticas, porque elas agregam, né? Elas fomentam.
0: E eu tive a grata satisfação de receber a professora Lívia aqui, e na hora já me lembrei do Milton.
2: Mas são iniciativas incríveis. Como, cara, essas leis que garantem a PNAB, a Paulo Gustavo, né? A Rouanet, para quem não faz cultura, para quem não é griô, para quem não conta, no caso, histórias, pode parecer, porque é bobagem. Não é. Vocês não têm ideia da diferença que tem de suporte para que essas, no caso, histórias sejam contadas. Às vezes tu quer muito contar. Fernando, tu sabe isso. Por muitos anos, nós contamos por conta própria isso.
0: Verdade, verdade.
2: Do nosso bolso, equipamento, passagem, tudo. Só que chega um ponto que a nega velha diz, olha, o negócio é o seguinte.
0: Ou tu
2: escolhe a história, ou eu. Duas não dá. É. Então, eu tenho a sorte de ter uma mulher muito companheira, e tu sabe disso, que apoia tudo.
0: Grande Lu, que deve estar nos escutando agora.
2: Ah, deve estar lá no posto. Mas o que acontece é... desgasta, né, cara? Porque às vezes tu quer contar e tu não tem subsídio para isso. Então, essas leis federais, essas incubadoras no caso, ideias, essas coisas todas, elas te fomentam uma qualidade muito maior do que tu vai contar.
0: E a Oluparum tá aí para provar isso, né? O Milton, que já tem várias e várias histórias contadas, inclusive há pouco tempo teve participando da Semana do Patrimônio, né? Uhum. Onde esteve lá no Céu das Artes contando muitas histórias, e as histórias que eu já conheço, mas que a gente fala seguidamente, inclusive a gente anunciou aqui no programa, né? Muita coisa disso.
2: Pelo segundo ano já que nós participamos da Semana do Patrimônio. E a Giane é uma pessoa assim, ó, no caso, abnegada.
0: É verdade.
2: Que ela tem feito aqui. A cada ano se supera. É. E a gente tem que dar crédito a todo esse trabalho, porque ela é que é o aglutinador, né? E cara, cada ano tá melhor a Semana do Patrimônio. E em novembro negro, existe a grande possibilidade de um dia inteiro sobre benzedeiras.
0: Que maravilha!
2: Tá? Workshop, palestras, rodas de conversa.
0: Que é uma coisa que o público de hoje mal conhece,
2: pois,
0: né,
2: Milton?
0: O público de hoje, os jovens de hoje,
2: não.
0: Por incrível que pareça, pararam de frequentar a casa das benzedeiras.
4: As vó, né? As vó traziam essa.
3: A minha bisa era benzedeira.
2: E o que é bem legal, e nós temos um documentário sobre benzedeiras, dá uma chegadinha lá ver, é que ele é, no caso, atípico, né? Porque ia católico, ia protestante, ia, no caso, espírita,
0: todo
2: ia
0: ateu. Todo mundo frequentava.
2: Todo mundo, em algum momento da sua vida, passou por uma benzedeira.
0: Um benzedor, né?
2: Um benzedor.
0: É.
2: Pra um encalho, pra um quebranto, foi.
0: Meu irmão fez, durante muito tempo, na sexta-feira 13, ia se benzer lá na ilha do Leonídio, pegar o leite de uma vaca preta para tomar na Sexta-feira Santa. Cara, isso é, assim, ó, incrível. Olha a especificidade da coisa,
2: sim,
0: né?
2: Tem que ser sexta-feira,
0: Sexta-feira Santa de uma vaca preta.
2: Às 12 horas e 35 minutos ele tinha que tirar o leite.
0: Cara, que loucura, porque o meu irmão foi curado do bronquite.
2: Pois é.
0: E aí, foi porque ao longo do tempo ia passar, o leite da vaca preta tem uma qualidade especial.
2: Vai saber, né? Eu acho que é a fé, né, cara?
0: A fé.
2: Eu acho que a fé que tu deposita. E aí entra aquela questão que ela talvez não lembre. Vocês lembram? Do copo de água em cima do rádio.
0: Ah, sim.
2: Da oração, do programa.
0: Ah,
2: porque vai fazer alguma coisa? Vai, cara, a tua fé. Tu canaliza a tua fé. Tu canaliza, né? O ser, no caso, humano, desde as cavernas, ele sempre precisou de um aglutinador porque ele cria. Né? Um concentrador dessa fé. Ou é um copo d'água, ou o leite da vaca preta, ou o galinho de arruda, ou o pé direito quando tu entra em uma peça.
0: Colher as ervas na Sexta-feira Santa.
2: As ervas pra tempestade. Minha avó, ela benzia o tempo.
0: Eu me lembro disso.
4: A cruz de sal e cinza.
2: Os espelhos, né? A cruz de sal e cinza e uma faca velha, ela ia pro pátio.
0: Eu vou cortar a tempestade.
2: Cara, resolvi. Não tem base acadêmica, mas funcionava. O bagulho ia já limpando.
4: A minha filha mais velha, nós íamos no asilo dos pobres pegar colé pra ferver com leite pra dar pra menino. Né? Então, assim, até muitas ervas medicinais aí ao longo do tempo estão se perdendo aí, e a gente precisa resgatar essa história, né?
2: É que tem uma coisa. Até nós participamos de um seminário na Receita Federal sobre os PINs da saúde, que, uhum, que a Carleuza que montou, muito legal, e a gente falou sobre isso. Até a Constituição de 88, o direito à saúde não era garantido.
4: Não era universal.
2: Não, tu tinha que ter a carteira de trabalho assinada como contribuinte.
4: Senão tu era indigente. Tinha um tratamento como indigente.
2: Mas como indigente, que era uma coisa, né? Então, e a nossa gente sempre viveu na periferia, no gueto. E a maior parte era informal. Então esse cara só sobrava pra ele como socorro a rezadeira, o preto velho.
4: E as ervas.
2: E as ervas. É o que tinha. Tu não tinha, no caso, acesso a esse mundo tecnológico da medicina oficial. E hoje o próprio Estado reconhece isso como medicinas alternativas.
0: É verdade. É verdade.
2: Então, em novembro, se preparem, por favor, compareçam. Vocês três vão lá nos ver tomar um passe com uma benzedeira. Vai ter workshops, palestras, né? O Chandler, da Coordenadoria da Igualdade.
0: E... O Chandler é uma pessoa fantástica. Fantástico. É o nosso ouvinte. Né? O Chandler acompanha todo esse movimento, não só da cultura de matriz africana, mas é uma cultura universal. É. Aqui em Rio Grande, por exemplo, as benzedeiras, gente conhecidíssima, vem a gente longe, né?
2: Eu e ele, nós temos que nos reunir para traçar, né, as diretrizes, mas vai acontecer em novembro, o dia das benzedeiras.
0: Então tá, são 8:47.
4: Como o tempo passa rápido.
0: Passa rápido, a gente tá conversando aqui. Para esses assuntos todos que vocês estão ouvindo aqui, Milton Puccinelli. Puccinelli, né?
2: Tutte buona gente.
0: É o italiano pardo que tá aqui na nossa frente, né?
4: Pardoliano.
0: Como um bom brasileiro, né? Como um bom brasileiro, né? A gente vai aqui encerrando o nosso programa e dizendo pro pessoal, vou deixar de fazer as considerações finais, faça o teu convite para ir visitar o Luparum lá no YouTube, né?
2: Isso, o Luparum Filmes lá, ou procura pelo Face, também vai nos achar. E se quiserem, o nosso WhatsApp é 999917481. 999917481. E cara, eu não podia deixar de agradecer a ti, a tua equipe, ao programa, por esse espaço fantástico que vocês abrem pra gente do povo que nem nós, tão pequenininho, que não estaria aqui de outra forma, se não fosse pela bondade de vocês, pela gentileza.
0: Meu amigo, meu irmão, isso não é bondade, isso nós estamos fazendo o nosso trabalho de levar cultura, e essa cultura que foi tão enterrada e tão desconhecida pelo e principalmente aqui pela academia, né? De não conhecer essa história do povo negro que aqui chegou escravizado, e tu faz esse trabalho de recuperação aí com maestria, né? Então, pessoal que tá curioso, vai lá e procura nas redes sociais o Luparum Filmes e vai estar lá achando todas essas histórias que nós contamos aqui e muito mais. Resolveu entrar em contato, o Milton vai passar de novo aí o número do celular.
2: 999917481.
0: Então tá, pega aí o teu celular e entra agora em contato aí com o Luparum Filmes para saber de todas essas novidades. E com certeza já vou convidar agora, né? Em novembro, vou estar defendendo aí na MPU o meu trabalho sobre o Pai Zé da Saia, né? Também conhecido na cultura de matriz africana, o homem que inventou, né? Que deu os primeiros passos para criarem a bombacha saia do batuque, né?
2: Então, controverso, né?
0: Controverso, excêntrico,
2: polêmico,
0: excêntrico, uma pessoa com uma, como diz um amigo meu, magnético, né?
2: Mas eu acho que todos aqueles que mudam a sua época são polêmicos, controversos.
0: É verdade. E ele teve a ousadia, né? De mudar uma tradição por dentro. Então, esse cara, eu vou estar contando a história dele e quiçá um dia terá a honra de virar uma produção direção aí da Aldo Paulo.
2: Quem sabe a gente conta junto.
0: Contar a história, não só dele, né? E contar a história do vô João do Exubi, que foi o cara que trouxe a nação Jeje para a cidade do Rio Grande. Então a gente vai encerrando por aqui, né? Aí se despedindo do Milton. Para mim, muito me honra a tua presença aqui, né? E assim encerramos o episódio de hoje. Olhar para a nossa história através das pegadas do Oluparum é entender que o passado não está distante. Ele vive no chão que pisamos, nas vozes que nos precederam e na memória que escolhemos preservar. Obrigado pela companhia e até amanhã no programa de quarta-feira. Vamos ter a entrevista com a Raquel Valério, diretora do Teatro Municipal do Rio Grande. Então é isso, gurizada. Amanhã tem mais programa através das ondas da FURG FM 106,7.
4: Megahertz, lembrando a todo que no dia 18 tem jantar dançante da FURG.
0: Dançar dançante, né?
4: Faltam 10 dias, contagem regressiva.
0: Com o baila na animação,
3: baila,
0: né?
3: Louco!
4: Bailar, literalmente, né?
0: Bando de coirama, então, pra quem não tem ainda um lugar pra ir no dia 18, dia 18 vai estar aqui.
3: Vai ter baile do
0: início da primavera aqui da Associação da FURG, com o baila animando a festa. Vai ser uma baita de uma animação, porque os caras são animados mesmo, né? São animados. O bando de coirama aí é uma animação tremenda. Então tá, vamos encerrando por aqui o programa Primeira Página, e até amanhã.
4: Até amanhã.
3: Tchau, tchau.

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0: 9:38, bom dia a todas, todos e todes. Começando a semana na FURG FM, paralelo 30. Nesta semana mais curtinha, terça-feira, 8 de setembro de 2026. Temperatura no município do Rio Grande, 14 graus. Sensação térmica, 12 graus. Umidade relativa do ar, 89%. É a informação da praticagem da Barra do Rio Grande para esta manhã de terça, pós-feriado, aqui no município do Rio Grande. Começamos o paralelo, este que é mais que um programa de rádio, um espaço para debater e expressar opiniões, que tem um apoio cultural fundamental da Aptafurg Sindicato. Dou bom dia aqui também para a equipe que está no estúdio, Victor, Érica e Rafa. Bom dia.
1: Muito bom dia quem vem chegando com a gente. Estão aí retornando do feriado, né? O corpo já está trabalhando, mas a alma ainda não chegou para bater o ponto. A gente vai provavelmente retornar pro corpo aí depois de quarta-feira ou quinta, mas estamos por aqui. Não, muito bom, né? Muito bom. Poxa vida, é bom um feriadinho assim, quando ele vem colado no final de semana, pra gente conseguir dar uma descansada. Eu descansei bastante, hein? Descansei bastante. Passei cuidando da minha doente operada lá, né? Mas descansei. E tu, Dequinha, foi bom o descanso?
0: Foi, ó, eu descansei muito e depois me cansei.
1: Descansou e depois se cansou?
0: Depois me cansei.
1: Puxa vida.
0: Entendeu? É, mas é isso.
1: Mas
0: é, tá,
1: faz
0: bom.
1: Parte da vida. Faz,
0: é bom.
1: Até que é jovem. Quem é gente jovem, é isso aí. Ah, maravilha.
0: Hoje nós estamos sendo televisionados, né? As expressões não são acessíveis aí pra galera. Mas tá bueno, Rafa.
1: Rafinha. Muito bom. Vamos embora. Vamos com notícias, informes por hoje.
0: 9:40. E hoje é dia aí de ouvir muita música e trazer algumas notícias, atualizações, né? Desde sexta-feira que a gente não traz aqui algumas questões. Então, temos o que atualizar por aqui.
1: Vamos embora, então. Vamos trazer notícia aqui geral, por enquanto. Estou trazendo algumas questões aqui da Rádio Agência Nacional. A gente entrou esse mês agora de setembro no Setembro Amarelo, Deca, que é uma pauta aí importante, né? Que a gente tem um mês de conscientização para a questão da saúde mental, muito importante. E a gente tem visto diversas campanhas acontecendo aqui na universidade também. Eu vou trazer para a gente escutar, se vocês me permitem, uma matéria para a gente começar o dia da Rádio Agência Nacional, que fala sobre o SUS e os caminhos gratuitos aí que se tem para justamente cuidar da saúde mental. Então, a gente abre aí, né, esse mês de setembro falando desse tema. Ainda vamos, durante o mês, trazer essas questões por aqui, conversar, né, com outros profissionais sobre a importância de debater, de falar, né, de conscientizar sobre a saúde mental em uma época, um momento da sociedade que a gente está tão afetado, né, que a saúde mental nos pressiona, nos agride tanto, né, nesse sistema que a gente vive aí, predatório pra caramba. Então vamos lá. SUS oferece caminhos gratuitos para cuidar da saúde mental. A gente vai ouvir a matéria da Caroline Pessoa e em seguida a gente tá de volta.
2: Ainda considerados caros, especialmente para a população de renda mais baixa, os atendimentos e serviços na área de saúde mental oferecidos pelo SUS ou por clínicas de baixo custo e instituições de ensino têm sido uma importante ferramenta para quem precisa de ajuda. O SUS, Sistema Único de Saúde, oferece atendimento por meio da rede de atenção psicossocial, com uma série de serviços para quem está em sofrimento emocional ou enfrenta problemas como o uso prejudicial de álcool e outras drogas. O objetivo é garantir acesso, atenção integral e tratamento contínuo, respeitando os direitos humanos e a autonomia das pessoas, combatendo o preconceito e promovendo a equidade. O atendimento é realizado por profissionais como médicos, psicólogos, assistentes sociais, enfermeiros e terapeutas ocupacionais. Lidiane Silva é psiquiatra do SUS e explica alguns caminhos gratuitos que podem ser acionados.
3: O SUS oferta suporte essencial através das unidades básicas de saúde que fazem o primeiro acolhimento. Casos moderados a graves são encaminhados para o CAPS. Em momentos de crise aguda ou risco iminente, as UPAs e prontos-socorros devem ser acionadas. Também vale lembrar do CVV, que é o Centro de Valorização à Vida, pelo telefone 188, que oferece escuta gratuita e sigilosa por 24 horas por dia.
2: A assistente administrativa Fabiana Moreira começou a ter ansiedade, crises de choro e uma grande irritação. Ela buscou atendimento na rede pública de saúde mental e conta como foi o andamento do pedido.
4: O encaminhamento para o acompanhamento pelo SUS não foi difícil no meu caso, por eu já fazer um acompanhamento em algumas especialidades, né? Por um tratamento de uma doença crônica. O próprio profissional que me acompanha me fez o encaminhamento. Então eu consegui em março agendar para agosto.
2: Para ela, o atendimento com o profissional de saúde mental é de grande importância, pois ajuda a lidar melhor com as emoções.
4: O acompanhamento com o profissional, ele é muito importante. Quando a gente está com crise de ansiedade, com depressão, é tudo muito grande, né? Qualquer probleminha, qualquer imprevisto, o nosso cérebro já processa de uma forma muito grande. O profissional, ele vai saber conduzir a gente de uma maneira para entender que nem tudo é tão grande, que nem tudo é tão intenso.
2: Outra forma gratuita ou de baixo custo de acesso ao atendimento em saúde mental são os serviços ofertados por universidades particulares. Beatriz Brandão, psicóloga e professora da Universidade Católica de Brasília, explica como funciona o atendimento na instituição.
5: Os atendimentos na Universidade Católica, eles acontecem de forma gratuita, são disponibilizados para a população. Todo início de semestre, a gente faz a divulgação das vagas. As vagas são definidas a partir das modalidades de estágio que vão ser oferecidas naquele semestre. A maior procura acontece pelos atendimentos clínicos individuais, mas a gente também disponibiliza atendimentos para casal, para família, para pessoas em situação de vulnerabilidade.
2: No Brasil, os direitos e a proteção das pessoas com problemas de saúde mental são regulamentados por lei e garantidos na Constituição Federal. O atendimento deve ser realizado sem qualquer forma de discriminação. Com produção de Lígia Maria, da Rádio Nacional no Rio de Janeiro, Carolina Pessoa.

0: Muito bem, 9 horas 45 minutos. A gente escutou a notícia da Rádio Agência Nacional, Carolina Pessoa. A gente está de volta por aqui com o Paralelo 30. Vamos embora.
1: Rafinha, tô aqui avaliando.
0: Avaliando?
1: Avaliando se faço. Enquanto a gente falava aqui, e trocava essa ideia, né? Da importância dos cuidados também em relação às campanhas, né? E a tudo que a gente vivencia aí, a gente conversava sobre. E aí fiquei aqui, lembrei de um conteúdo, né? E fiquei aqui um artigo, né? Fiquei pensando se trago ou se não trago. Artigo da Flávia Albuquerque, que é psicóloga e que tem aí um trabalho muito bacana de um viés da psicologia crítica. Ela trabalha muito ali no viés da despatologização, né? O que também é necessário que se tenha cuidado no momento de falar, né? Despatologizar ou desmedicalizar não significa acabar com conceitos ou ideias de patologias ou simplesmente abolir medicamentos. A gente precisa sempre cuidar disso. Assim como a crítica, que ela, a Flávia, e não só ela, traz sobre o Setembro Amarelo, que da mesma forma, com o mesmo cuidado, a gente também precisa entender que uma crítica não vem para aniquilar uma ação ou uma campanha. Uma crítica vem para contextualizar, para contribuir de alguma forma para que a gente reflita e pense, né, naquela ação. A Flávia diz, né, sobre o Setembro Amarelo, que nunca foi sobre cuidado, que tem os perigos na campanha do Setembro Amarelo, e aí ela contextualiza, dizendo que a iniciativa é fruto aí de uma união, Associação Brasileira de Psiquiatria, Conselho Federal de Medicina e Centro de Valorização da Vida, né? Então, que a campanha do Setembro Amarelo acontece no Brasil desde 2015. E a intenção aí, supostamente, seria conscientizar e prevenir a população sobre o suicídio. Mas ela faz o destaque que, entretanto, ao longo desse período, a campanha tem se mostrado muito mais perigosa e repleta de equívocos do que, de fato, sensibilizado para a questão. Aí ela fala, né, dá exemplo, transtornos mentais como depressão, como explicações unicausais para o suicídio, né? Então, isso a gente vê bastante. Então, ela diz que esse tipo de causalidade comumente atribuída ao suicídio pelas campanhas do Setembro Amarelo acabaram retirando a complexidade desse fenômeno, desconsiderando, sobretudo, os fatores de ordem política, cultural, social e econômica. Aí tem a redução do cuidado individual. Quando as questões de saúde mental são encaradas como transtornos individualizados, sem considerar aspectos sociais e coletivos do cuidado emocional, consequentemente, isso impacta nas políticas e ações de saúde pública para o suicídio, né? Aí tem ainda o olhar para que, ao invés de prevenção, a campanha promove grande volume de desinformação e mais sofrimento nas pessoas. E aí diz, né, traz um exemplo ali no SAMU do Distrito Federal, que há um aumento nos atendimentos das crises suicidas no mês de setembro em relação aos demais meses do ano. Uhum. Então, ela traz a base com dados da vigilância epidemiológica e experiência em urgência e emergência, né, de Renata Cavalcante e Samita Vaz, que são profissionais que atuam na intervenção em crise no SAMU do Distrito Federal, criadoras aí de um coletivo Mentaleria, que produziu aí esse artigo junto com a Flávia. Aí fala ainda sobre vulgarização da campanha, que é essa questão midiática e mercadológica, né? E isso, para mim, né, onde me toca, Rafa, é uma das questões que eu vejo como mais delicadas, assim, e muitas vezes colegas profissionais da saúde mental, intencionalmente, mas uma grande maioria sem perceber o tamanho do perigo, tá? Profissionais leigos, né? Profissionais sem o preparo mínimo devido para lidar com este tema, com esta pauta tão importante e de uma necessidade de comprometimento, de aprofundamento, né? Começam a vender conteúdos, vender cuidado, indústrias farmacêuticas também se promovem e lucram com a campanha do Setembro Amarelo. E aí ela fala ainda sobre uma distorção de sentidos, que fala que prevenção do suicídio não é sobre evitar mortes, é sobre cuidar, ajudar as pessoas a ter uma vida que é possível viver. E ainda traz ali, né, contenção de recursos, que isso era uma das coisas que a gente comentava aí no, durante a notícia. Uhum. Que ter um mês para a campanha de prevenção insiste em liberação de recursos no mês de setembro, ao invés de prevenção constante e permanente. Então ela colocou ali um gráfico, né, onde o investimento nas políticas de cuidado, prevenção ao suicídio durante o ano, né, estariam ali praticamente nulas, né, numa linearidade constante, e em setembro tem um pico de investimento, e apenas em setembro, né? Então, assim, ela traz uma diversidade de outras informações, mas vou finalizar aqui com esse destaque, né? O Setembro Amarelo segue uma lógica de mercado, estando desconexo das políticas públicas que garantam o financiamento e o fortalecimento do SUS e ainda da RAPS, que é a Rede de Atenção Psicossocial. Essa campanha se baseia muito mais na captação de clientes para serviços privados do que numa boa abordagem a respeito do cuidado e acolhimento de quem sofre. Vou repetir, né, o que trouxe no início. É um artigo construído aí pela Flávia, psicóloga Flávia do Despatologiza, junto com as meninas do coletivo Mentaleria, que tem aí esse olhar, esse viés crítico, né, das abordagens de saúde, que precisa ter um cuidado aí multidisciplinar e durante o ano todo.
0: Muito,
1: né,
0: bom.
1: E ela traz ali, né, no artigo dela uma série de referências bibliográficas para também quem queira buscar. Pode buscar aí a Flávia com a roupa Despatologiza. E as duas meninas que citei aqui, que trabalham na SAMU do Distrito Federal, arroba Mentaleria, para quem queira conhecer e trocar uma ideia com elas.
0: Eu acho que toda. Sempre que a gente tem reflexão a fazer, né? Eu acho muito importante, acho que é bacana. Diferente, né? Como tu mesmo colocaste nisso, a tua fala ali, acho que não é para desvalorizar, né?

0: essa cooptação, né, que o capitalismo, o neoliberalismo faz de certas pautas, né, e que às vezes elas vêm disfarçadas realmente de boas intenções, de cuidados com saúde, mas são, na verdade, pautas muito dirigidas aí, cooptadas, né, pelo capitalismo para fazer comércio, para vender mais, né, para conseguir colocar essa necessidade, né, na cabeça das pessoas de que elas precisam consumir pagar por este consumo, né. Então, uma ótima reflexão. Ficou muito bacana. Que bom que tu trouxeste, animaste aí a trazer essa reflexão, porque bem legal.
1: Fui animando, né? Porque eu tava na dúvida, vamos problematizar ou não.
0: Achei muito bom, né? Muito
1: porque
0: bom.
1: Sempre tem um risco, né, Rafinha?
0: Claro.
1: Por isso tomei bastante cuidado e acho importantíssimo tu junto aqui dar essa contextualizada. A gente sempre precisa tomar muito cuidado,
0: claro,
1: assim, com as críticas que a gente traz, para que não vire outra coisa, né?
0: Uhum.
1: E numa época, em tempos de muito cancelamento, em tempos de ouvirmos só trechos da fala e da notícia e já sairmos dizendo que fulana, ciclana falou isso,
0: claro,
1: e aquilo,
0: uhum,
1: então é bastante perigoso.
0: Uhum.
1: E, de novo, a gente não tá aqui para cancelar, aniquilar nenhum tipo de ação, nenhum tipo de campanha de valorização à vida ou de cuidado em saúde.
0: Com certeza.
1: É para problematizar e convidar a reflexões outras,
0: uhum,
1: né, que possam contribuir aí nessa construção.
0: Com certeza, com certeza. Que eu acho que é o papel que esse programa tenta desenvolver sempre, né? Essa coisa de a gente pensar, assim, tipo, o que que tá por trás, né? O que que tá por trás das intenções, assim, porque sempre há uma intenção política em tudo, né? Política no sentido amplo, tá? Não tô falando de política partidária, tô falando dessa questão, assim, das ideologias que movem o mundo, né? Das correntes que movem o mundo. Então sempre tem uma intenção, né? Aquela velha frase lá do a quem isto serve, né? A quem interessa, né, essas coisas. Então é legal a gente refletir, com certeza, trazer essa crítica que acaba levando sempre pro mesmo lugar, né, Dequinha? Que é o quê? Que é este sistema predatório capitalista que vivemos, que nos impõe essas lógicas, né, de vida, nos joga por cima essas questões aí que são muito danosas, né? Que a gente precisa ficar muito atento, tentar encontrar outras formas de viver também, né? É isso.
1: É isso, Rafinha.
0: Sempre tem cooptação dessas pautas aí pelo sistema financeiro, pelo sistema capitalista. Ele acaba, lá no fundo, a gente acha uma motivação, né, consumirista.
1: É, e penso que esse viés da crítica e de uma reflexão a respeito é importante, principalmente quando a gente vê dados assim, buenas, se durante o mês, durante a campanha, um aumento nas solicitações de atendimento e, de fato, nos atendimentos de situações de crise suicidas. Bomba, peraí, tem algo de muito contraditório e perigoso. Tem algo não tá dando certo aqui.
0: Sim.
1: Né? Então, a gente precisa, sim, olhar e ir buscando outras referências para refletir, para, enfim, né, melhorar o que precisa ser melhorado e mudar a abordagem que, né, tá aí se mostrando adoecedora.
0: É isso aí, Dequinha, 9:57:30, a gente vai saindo pro intervalo, porque temos aqui que fazer o intervalo eleitoral. Em seguida a gente tá de volta, fica com a gente por aí.
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0: Tudo bem, 10 horas 9 minutos. A gente escutou Fruei os Cozinheiros com Me Despluguei. Estamos de volta por aqui, Paralelo 30 no ar. Paralelo 30, que é um programa organizado, animado pela APTAFURG, sindicato aqui, esse sindicato dos técnicos e técnicas em educação, que nos coloca no ar para trazer essas pautas, essas reflexões, para a gente falar sobre. A vida, principalmente.
1: Como
0: aqui,
1: ela é.
0: A vida como ela é, exatamente. Estamos por aqui e eu e Deca Santoro, né? Rafael Viana e Deca Santoro, e a gente vai tentando trazer essas notícias, esses informes, sempre com alguma reflexão aí, com um bate-papo junto com vocês. Deca, fui dormir ontem. Me acordei hoje com
1: um outro Brasil,
0: uma crise do STF instaurada, já estava instaurada, se agrava ainda mais agora, após o ministro Mendonça determinar o afastamento de Andrei Rodrigues da chefia da Polícia Federal. Mais um capítulo no drama que a gente vê aí instalado e que, infelizmente, já, antes de trazer a notícia, já faço aqui um comentário. Infelizmente, só agrava ainda mais a crise de confiança que a população brasileira tem no judiciário. Um judiciário que já vem realmente com problemas há tempos, né? Mas que é muito atacado. E aí, principalmente por certos setores mais conservadores aí que a gente tem hoje na sociedade, disputando o campo político, e que atacam muito o STF. E essa crise só dá mais munição para o setor conservador, ultraconservador político deste país. Infelizmente, tá?
1: Sobre isso, os cuidados que a gente comentava antes até, que a gente vinha falando, né? Que precisa ter cuidados quando a gente traz críticas enfim, né? Faz esse movimento de reflexão, porque pode sim, sem intenção, municiar uma galera que quer só aniquilar,
0: exatamente,
1: seja o que for. E nesse caso é o STF,
0: mas,
1: é a democracia, o
0: judiciário. A gente já vem com uma crise, né? Na alta corte aí do judiciário brasileiro. Vou posar enquanto estou falando para a foto aqui, ó. Aí. Mas porque a gente vê um STF muito ativo, digamos assim, que vem perseguindo pautas e atuando com altíssima atividade neste país, mesmo quando por vezes talvez não devesse, juridicamente falando, né? Então, perigoso, assim, né? Já há diversas críticas de juristas aí, de estudiosos, doutrinadores, sobre essa atuação tão política que tem tido o STF, né? Infelizmente, isso para vários lados, tá? Não quero fazer juízo de valor aqui, nem para um campo, nem para outro campo político, porque realmente, assim, ó, ministros de ambos os lados das indicações que temos hoje nessa corte têm agido meio que atravessando o que se entende pelo ordenamento jurídico brasileiro do que seria a atuação correta de um juiz neste país, principalmente a conduta de um juiz da Suprema Corte, que é o STF, tá? Então, eles têm ultrapassado, de certa maneira, os limites das suas atividades, as tal qual foram, né, determinadas pela Constituição brasileira, pelos regimentos. Então, a gente já tem essas críticas aí. E agora essa crise está realmente muito mais instalada. A gente tem esse caso do Banco Master que está movimentando o país, né, com uma série de investigações e uma série de pessoas aí do alto escalão, tá, de Brasília envolvidos. E tá difícil, né? Agora, da noite de ontem para hoje, o ministro do Supremo Tribunal, André Mendonça, determinou o afastamento preventivo, então, do Andrei Rodrigues, do cargo de diretor-geral da Polícia Federal, e além dele, o diretor da Inteligência Policial da Corporação, Leandro Almada da Costa, também foi afastado. O Mendonça solicitou a convocação de uma sessão virtual extraordinária da segunda turma para referendar essa decisão. Começou às 10 horas, terminou ontem às 23h59. Fizeram parte aí desse colegiado o ministro Luiz Fux, Gilmar Mendes, Dias Toffoli, Nunes Marques e o André Mendonça. A decisão ocorre depois que Alexandre de Moraes usou os relatórios da Polícia Federal para acusar o ministro André Mendonça de cometer crimes de abuso de autoridade, de responsabilidade e de improbidade administrativa na condução dos casos do Banco Master e do INSS. Mendonça citou na decisão o documento usado, então, por Moraes para pedir investigação sobre ele. O ministro usou os relatórios de inteligência da PF, que não estão com papel timbrado, nem contam com a assinatura de algum delegado. Na decisão dessa terça, o ministro cita que, dada a absoluta imprestabilidade jurídica do relatório, seria o caso de ignorá-lo, não fosse a extrema gravidade identificada em relação a três pontos. E aí ele fala sobre o fato de o relatório apontar que Mendonça vinha sendo monitorado pela PF, tá? O advogado-geral da União, Jorge Messias, também estaria sendo alvo de monitoramento e coleta dirigida, segundo Mendonça. Outro ponto que ele cita seria o que ele considerou uma abjeta e leviana, né? A acusação de que a conduta do advogado-geral da União e do relator não acataram solicitações da PF, tá? E que poderia ser explicada pelo fato de possuírem matriz religiosa comum e terem tido apoio de igrejas evangélicas em suas candidaturas ao STF. E o terceiro ponto citado por ele diz respeito ao vazamento de investigações sigilosas. O ministro aponta que no afã de confeccionar o documento apócrifo foram revelados previamente aos potenciais alvos de medidas cautelares e instrutórias a sua potencial realização, frustrando a eficácia e prejudicando as investigações. Após citar os três pontos do relatório, Mendonça determinou o afastamento, então, de Andrei e Leandro para garantir que os membros da magistratura em geral e os ministros desse Supremo Tribunal Federal em particular, bem como os membros da advocacia pública, integrantes das carreiras policiais que compõem a Polícia Federal, tenham preservadas as condições institucionais para exercer suas atribuições sem constrangimentos ilegais. Mendonça determinou a abertura de procedimento investigatório pela Corregedoria da Polícia Federal para apurar essas circunstâncias. Ainda determinou a suspensão de qualquer produção ou compartilhamento de relatórios de inteligência voltados a analisar a atuação funcional de magistrados da advocacia pública ou da polícia judiciária. Só que é muito complicada essa decisão do André Mendonça, porque ela não deveria ter sido feita em sessão, nem em sessão virtual, né, nem, né, somente nesta turma. Precisava ser levada a plenário, tá? Porque é uma matéria importante para se discutir, que deveria ter sido discutida, né, pelos ministros todos ali do STF, e a gente agora espera-se, né, os juristas que estão analisando o caso esperam que o presidente do STF, então, haja ferramentas jurídicas no regimento interno do STF que permitem que o presidente suspenda, né, esta decisão do André Mendonça, leve a pauta a plenário e se discuta a matéria no plenário, numa sessão pública aí, né, e aberta, tá, para que realmente se possa entender o que está acontecendo e tentar de alguma maneira reconquistar a confiança, tá, na eficiência, na eficácia deste STF, que vem aí com uma crise, uma das maiores crises talvez históricas aí que já sofreu nesta etapa, né, social deste país aí, nesta república. Então, vamos ver o que vai acontecer, analisar. Mas Brasil não tá para amadores, não, né? A gente vai dormir no feriado e volta com a cúpula da Polícia Federal afastada. Então, muito perigoso essas decisões, muito perigosas, né? Principalmente quando a gente vê estes casos sendo deslindados aí, com tantas pessoas envolvidas nessa crise que a gente está vendo aí instalada do Banco Master, né, e do que movimentou de dinheiro neste país aí, com diversas pessoas conectadas ao Vorcaro, né?
1: Rafinha, e estamos num período eleitoral, né? Não é no STF que os regramentos e, digamos assim, que a atenção do momento está concentrada, mas sim, né, ministros do STF integram aí também esse momento eleitoral, TSE, fragilizando, né, o STF, não que a gente não tenha motivos vários para questionar, para investigar, para, né, mas neste momento fragilizar as estruturas, penso eu que sobretudo do judiciário, Delicado, né?
0: Com certeza.
1: Então a gente precisa estar sempre atento para que, sim, ações de investigação, ações de combate aí a irregularidades, né? Seja por um ministro, por mais de um ministro, ou por dentro aí do judiciário como um todo, para que essas ações sejam barradas, investigadas, impedidas. Porém, também precisamos cuidar pro espetáculo midiático que tem a tendência de aí servir de cortina de fumaça, né, para fragilizar aí outros dispositivos, né, outras políticas muito importantes para a gente, como a construção aí da política cidadã, do compromisso do voto, de eleições aí que a gente está passando. Estamos a menos de 30 dias, né, do primeiro turno das eleições. Então, a gente precisa sempre olhar, né, Rafinha, para essas questões todas. E, repetimos, seguir acompanhando e esperando, né, que o que está irregular seja, sim, combatido, punido, corrigido. Rigor da lei, podemos dizer
0: isso,
1: assim.
0: É isso, não, porque a gente né? não pode fazer as coisas atravessadas, né? O problema que a gente tem visto no STF é que realmente alguns ministros, né, vários deles, eles têm atuado para além das suas funções, por vezes aí de maneira persecutória, o que é preocupante, porque não é papel de um juiz fazer a persecução. Isso é papel do promotor, é papel de quem está aí na investigação, tá? O juiz deve somente se manifestar a respeito daquilo que chega para ele e não produzir, procurar, investigar, perseguir provas, tá? E então a gente tem tido diversos problemas com relação a isso. E o que acontece? Quando lá para frente, tá? Depois dessa crise toda, só vou fazer uma leitura rápida, assim, né? Do que poderia, pode vir a acontecer. É que as defesas dessas pessoas que estão envolvidas nestes casos graves aí, nesses crimes que estão sendo investigados e que estão levantando tantas bolas na área do STF para serem cabeceadas, com perdão da brincadeira aqui, tá? Não estou pensando no Alexandre de Moraes cabeceando nada, tá? Só para dizer. Vão juntar isso, entendeu? Porque isso vai ser utilizado pelas defesas lá na frente para dizer que tinha vício na investigação, que teve vício no procedimento legal, que teve vício no devido processo legal, e para dizer assim: olha aqui, ó, nós vamos ter que anular essa condenação aqui. Nós vamos ter que anular esse processo aqui, essa condenação, porque lá atrás, ó, teve esse problema aqui, ó, ali no STF, que agiram assim, passaram do ponto, não era para ter feito isso, ou ó, apresentaram essa prova aqui que não tem tal validade. Então tem que tomar muito cuidado com essa atuação, por vezes, muito política, né? Ideológica, política, para cima de certas pautas, porque tu vais acabar gerando um problema maior lá na frente. Lá na frente. Entre outras questões aí que a gente tem para discutir daí do ponto de vista jurídico, do realmente, assim, ó, do quanto a gente tem problemas no STF por uma super atuação nos últimos anos. Por vezes por necessidade, por causa de ausência de atuação como deveria do nosso Congresso, né? Do Legislativo, quando deveria estar representando o povo e pautando certas questões que aí acabam, né, chegando com cheiro, gosto e aparência de inconstitucionalidade, logo muito provavelmente inconstitucional, para o STF julgar, que, claro, acaba tendo que movimentar a corte em pautas que não precisariam ser movimentadas se o Congresso agisse de maneira, né, como deveria. Mas também tem aí uma superatuação, também tem aí uma conduta muito, muito exagerada do STF, certas vezes aí, que está em debate, né, e que a gente precisa rever, tá?
1: Uma coisa de um protagonismo.
0: Tem muito protagonismo, tem que ver isso, tem que rever isso, porque tá muito perigoso também, entendeu? Porque a gente não tem muito pra onde ir, porque quem é que julga esses caras, né? Tipo, a atuação deles, o que eles estão fazendo no país hoje também.
1: Seria a cúpula, mas...
0: Né? É isso, é muito difícil, né? Muito difícil. E a gente está num ano de eleição, tá? E dependendo do que acontecer no STF, com afastamento ou sem afastamento, vamos considerar sem afastamento, tá? próximo presidente indica 4. Tá? 4 ministros o próximo presidente indica. E a gente tem visto, né, essa disputa política pela indicação dos cargos, né? E, pô, o Cristiano não está aqui hoje, mas nada mais weberiano do que pensar a política a partir do poder de indicar cargos, tá? Então, é isso, tá? A gente vai ter que ver aí o que vai acontecer, né? Se houver, né? Porque já há essa discussão aí de que vão fazer um pedido de impeachment, né? Para Alexandre de Moraes e
1: mas
0: tal.
1: Isso aí, né?
0: É, isso aí já vem horas. Mas digamos que algum ministro do STF da saia, né? O próximo presidente indica 5.
1: Tá?
0: Então, olha.
1: E acredito que não será agora.
0: É, não.
1: Penso eu.
0: Acho que não, mas.
1: Não será agora que vamos ver algo
0: É uma pauta acirrada, que as pessoas acham que não influencia na vida delas, mas influencia muito, né? Influencia muito.
1: Com certeza, né, Rafinha?
0: Inclusive para a defesa de certas pautas que a gente vê, por exemplo, com relação. Agora vamos esquecer essa questão do Banco Master, INSS, essas pautas aí de crime organizado que tem chegado lá, mas vamos pensar assim, em outras pautas. Por exemplo, quando se discute o direito ao aborto, tá? De meninas vítimas de abuso sexual, né? De estupro, que foi uma pauta que entrou em vigor aí há pouco tempo atrás, a gente teve esse retrocesso na legislação e outras tantas pautas aí, quando a gente fala de defesa, por exemplo, dos direitos, proteção às mulheres, defesas das causas da comunidade LGBTQIAPN+.
1: Diminuição então, da maioridade penal.
0: É isso, né? Várias pautas que acabam caindo no legislativo, né? Nas casas legislativas e que são pautas sensíveis, que acabam, por causa da composição que a gente tem hoje no legislativo, né, muito conservadora, sendo atropeladas essas pautas, e por vezes atropeladas, como eu acabei de falar há pouco tempo atrás, com esse cheiro de inconstitucionalidade, né, que precisam ir para o STF para serem discutidas por causa dessa questão, porque esse é o papel do STF, discutir inconstitucionalidade, e, entre tantos, e com uma culpa, com uma turma do STF, né, dependendo de como ela foi indicada, muito alinhada a essas pautas conservadoras, e com essa super atuação que por vezes contraria inclusive o próprio ordenamento jurídico, a gente tem uma possibilidade perigosíssima de retrocesso em diversas pautas no que diz respeito a essas questões mais sensíveis aí que a gente tem dos direitos humanos e das construções de políticas públicas para as comunidades mais vulneráveis, aí, os grupos mais vulneráveis da nossa sociedade. Então,
1: com certeza, né, Rafinha? Rafa, nem vou trazer outra, porque
0: nós
1: já são 10h27.
0: 10h27.
1: Mas que ótimo, né? Acho que a gente chama um intervalinho e aí vou sugerir, na volta do intervalo, um bloco musical.
0: Vamos embora.
1: Ah, porque hoje a gente tá hablando bastante.
0: É verdade.
1: É bom.
0: É verdade.
1: Mas também
0: volta
1: é
0: do
1: bom
0: feriado.
1: Ouvir uma musiquinha.
0: É bom. Bom demais.
1: Topas?
0: Topo sempre.
1: Então, vamos lá.

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0: aí, bloco musical, Dequinha pediu, rolou, hein? Escutamos Eliano Rigby, Beatles, As Bahias e a Cozinha Mineira, Pagu ao vivo com participação de Lineker também.
1: Poxa, poxa.
0: Rolou muita música por aqui, estamos de volta.
1: Estamos de volta e temos aí o finalzinho, né, Rafa, do nosso bloco do Paralelo 30 de hoje, finalzinho do programa, o último bloco, 15 minutinhos, 10 minutinhos, né? Então eu vou trazer aqui pra gente, Rafa, alguns destaques, tá? Então entre eles trago das redes sociais da SMSEC, Rio Grande, Secretaria de Município de Cultura e Economia Criativa, que é a agenda da Casa de Cultura Francisco Bianchini. Então, tem aí agenda a partir de 25 de setembro. Aí convida para oficina Viajando no Tempo, Festival de Cinema de Praia. Ainda tem início de outubro até 18 de outubro, promovido pelo NAVE, FURG, Assomos, Mitos e Medos, o Terror Brasileiro. Tem Mostra de Artes da Rede Municipal Cultura Oceânica, promovida aí pela SMED, isso no final de outubro. Chegando no início de novembro, e aí de 5 de novembro a 30 de novembro, tem Rio Grande Fotofluxo acontecendo na Casa de Cultura Francisco Bianchini, promovida e organizada pelo Arte Estação. Então, tem aí lançada a agenda da Casa de Cultura, Casa de Cultura Francisco Bianchini, que fica ali no Balneário Cassino, que vem trazendo aí, ao longo do ano todo, né, programação diversa, abrindo espaço aí para ocupações de projetos, iniciativas artísticas, culturais, do âmbito da educação. E estão aí com a agenda de 25 de setembro até final de novembro, cheia, recheada de coisas boas, interessantes para quem queira acompanhar. Rafa Viana.
0: É isso, muito bem.
1: Tem um convite para fazer aqui.
0: Então faça, vai me convidar por quê?
1: Vou convidar toda a comunidade universitária, seja estudantes, trabalhadores, técnicos, professores, terceirizados, comunidade do entorno, para participar do Seminário Universitário sobre a Mudança do Estatuto. Acontece hoje, dia 8 de setembro, às 5 horas da tarde, a convite aí do DCE FURG, vai acontecer no Centro de Convivência do Campus Carreiros da FURG, o CC, aqui da FURG Carreiros, e a galera do DCE chama aí, ó, a universidade que queremos também passa pelas regras que orientam o seu funcionamento. Por isso, a mudança do Estatuto da FURG está sendo apresentada nos nossos seminários universitários. É hora de ocupar esse espaço, montar e conhecer as propostas, levantar debates e garantir que a voz dos estudantes esteja presente na construção dos rumos da nossa universidade. E aí o convite, participe. É uma atividade proposta, organizada pelo DCE, Diretório Central dos Estudantes da FURG, mas assim como as assembleias, demais seminários, iniciativas organizadas, seja pela universidade ou pelas instituições, sindicatos, é importante que toda e qualquer pessoa ligada com a FURG que queira entender mais, né, sobre essas mudanças de estatuto, o que, que significa, quais são as propostas. É importantíssimo que todas as pessoas participem. É hoje, Rafa.
0: Muito bom.
1: Ah, então, frisando, hoje, 5 horas da tarde, no CC, Centro de Convivência aqui da nossa FURG Campos Carreiros.
0: Que maravilha. Então, simbora, me senti convidado.
1: Bora lá.
0: Vamos fazer outros convites aqui também. O Grupo de Pesquisa, Ensino e Extensão, Redes de Cultura, Estética e Formação na e da Cidade do Instituto de Educação. E o Grupo de Pesquisa Arte Ecos do ILA, o Instituto de Letras e Artes, aqui da FURG, divulgam a sexta edição da Mostra Arte Vida, Redes de Resistência. A mostra é voltada a registrar e conferir visibilidade a memórias educativas, culturais e sociais desenvolvidas no âmbito de território usuários, em especial produzidas por infâncias e juventudes periféricas. Serão aceitas inscrições de fotografias, podcasts, poemas escritos ou narrados, crônicas e vídeos. Outras formas de produtos serão avaliadas aí pelos proponentes, desde que não ultrapassem o tempo e o número previsto na chamada. As inscrições abriram no dia 5 de setembro e vão até o dia 5 de outubro. E tu pode conferir a chamada para inscrições no link que está disponível na página da universidade em www.furg.br. E hoje é o último dia para se inscrever na seleção para vaga de estágio no ICHI, tá? Estágio remunerado, aí carga horária de 20 horas semanais, área de atuação na comunicação, setor de tecnologia da informação. Então acaba hoje, tá? O último dia aí para essa seleção aberta para estágio no TI, tá? Estágio remunerado. Não deixe para depois, diz aqui a postagem do Instituto aqui de Ciências Humanas da nossa universidade.
1: Importante.
0: Acesso ao edital, né? Tem na página da FURG ali também o edital completo para tu acessar. Uhum. Para participar aí, né? Oportunidade de conseguir uma vaga de estágio remunerado.
1: É isso.
0: Outra Rafa. Coisa que eu ia trazer aqui pra gente, 10h52, né? A 25ª Mostra de Produção Universitária encerrou o período de inscrições e a matéria que a gente tem aqui na página da universidade chama a atenção que este foi o maior número de trabalhos submetidos da história da MPU na FURG. Ao todo, a edição de 2026 recebeu 2.080 inscrições, resultado que evidencia a amplitude da produção desenvolvida pela comunidade acadêmica da FURG região. Além disso, também foram registradas 72 oficinas inscritas para a programação. De acordo com a organização do evento, os números refletem o trabalho realizado pela FURG e pelos seus pesquisadores no desenvolvimento da ciência e do conhecimento, além do envolvimento dos estudantes na apresentação de atividades produzidas ao longo da sua trajetória acadêmica. A programação da MPU reúne trabalhos de diferentes áreas e níveis de formação, contemplando iniciativas de iniciação científica, pós-graduação, cultura, inovação, tecnologia e internacionalização, entre outras frentes aí que integram a atuação da universidade. Muito bem, hein? A gente tem mais informações aí sobre a MPU no site próprio do evento, tá? Então tu encontra as informações em mpu.furg.br, mas já te adianto que ela acontece de 10 a 13 de novembro desse ano aí, com o tema Inovação e Ciência para Transformar. Então vai ser bem bacana, mais uma mostra de produção universitária aqui na nossa universidade. Tá aí, hein? Pô, com inscrição recorde de trabalhos, né? Que legal.
1: Importante, né, Rafinha, o engajamento aí da galera, né, de participar dessa construção coletiva, de fazer essa troca, né, tão

0: em defesa do caráter público da educação e da gestão pública das escolas. E aí tem o chamado, né, e é uma frente de organização de muitas e muitos, né, uma diversidade aí de sindicatos, associações, observatórios, a Universidade Federal do Rio Grande, a realização é do DIPEM, né, então vai acontecer no dia 23 de setembro, no auditório do Instituto de Letras e Artes, no Campus Carreiros da Universidade Federal do Rio Grande. Então, a gente já vai divulgando a partir de agora. Tem aí já nomes de palestrantes, a gente vai aos poucos trazendo, tá? Até 23 de setembro ainda é possível aí a gente reforçar essa divulgação. Tem ainda na página ali da do DIPEM, em collab com uma galera ali, a prof. Cassiane Paixão, Edson Garcia, o DIPEM, que é o grupo de pesquisa, também o ERER FURG, que é o outro grupo de pesquisa, Educação para Relações Étnico-Raciais. Então, tem ali nas redes sociais dessa galera toda o espaço para inscrições, tá? Então, as inscrições estão abertas, tem nessa publicação um carrossel ali, né, de cards com nomes de palestrantes e um QR Code, tá? Para quem queira se inscrever. Então, acessem ali, não tem aqui data final, limite, né, para inscrições. Imagino que até lotar, né, o auditório, o espaço disponível no auditório do Instituto de Letras e Artes, e muito provavelmente até a véspera ali, né, do dia do evento, que é 23 de setembro. Então vamos lá, gente, o seminário vai reunir pesquisadores, pesquisadoras, estudantes, educadoras, sindicatos e movimentos sociais para debater os avanços dos processos de privatização na educação pública e os desdobramentos para a escola pública no Rio Grande do Sul. Importantíssimo, e ao longo da semana, das semanas, né, a gente vai trazendo aí mais informações e reforçando esse chamado. 10h57, Rafa.
1: É isso. Vamos se encerrando por aqui. O programa vai chegando ao fim, não dá tempo de mais muita coisa, não. A gente agradece quem ficou com a gente na audiência, quem participou do programa. Por aqui, desde as 9h30 da manhã, a gente retorna amanhã, desejando uma ótima semana aí para quem chegou, para quem volta desse feriado aí junto conosco. A gente retorna amanhã ao vivo, 9h30, das 9h30 às 11h, recebendo a galera do CPER Sindicato, amanhã com a caravana do CPER, que estarão aqui conosco. E desejamos também aí um bom programa para a galera do FM, que chega agora ao meio-dia, em seguidinha tem mais na programação da 106,7. Uma boa tarde, Andequinha.
0: Uma ótima tarde e até amanhã.
1: Valeu.
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15: Nando Cortel, cantor e compositor pernambucano.
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0: Boa tarde. Começamos mais uma edição do programa FM Café, hoje terça-feira, dia 8 de setembro. Temperatura em Rio Grande de 13 graus, segundo o site da Praticagem da Barra. Agora meio-dia, 34 minutos. 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Na apresentação do programa, a apresentação do programa hoje é minha, Juliana Rodrigues. Nos comentários, a partir da 1 da tarde, Péricles Gonçalves. Na produção, Érica Xavier. 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E a 51ª Feira do Livro da FURG terminou na última quinta-feira, dia 3 de setembro, com saldo positivo. Durante 7 dias de programação, o evento reuniu 17 livreiros, promoveu mais de 55 atividades culturais e literárias e registrou a venda de mais de 3 mil exemplares. Com o tema Caia Nessa Rede, a feira foi realizada aqui no Campus Carreiros, em Rio Grande, entre os dias 28 de agosto e 3 de setembro. A programação contou com lançamentos e sessões de autógrafos, oficinas, exposições, apresentações artísticas, atividades infantis, encontros com os escritores e ações de divulgação científica. Mais de 40 atividades permanentes também foram oferecidas ao público, incluindo espaços voltados às crianças, à ciência e à interação. Entre os livros mais procurados estiveram as obras de autores como Clarice Lispector, José Faleiro e Carolina Maria de Jesus, além de títulos sobre educação, filosofia, história e identidade regional. A produção de autores da região também ganhou destaque nessa edição. No encerramento, a FURG confirmou que a próxima edição da Feira do Livro será novamente realizada aqui dentro da universidade, reforçando a proposta de aproximar a instituição da comunidade. E o programa Viva Maria fala sobre o Setembro Amarelo e a prevenção do suicídio. É o que nós vamos ouvir agora.
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2: Oi, oi, gente amiga desse nosso programa que hoje pede emprestada a aquarela do Toquinho para falar de um assunto muito sério.
3: Numa folha qualquer eu desenho um sol amarelo.
4: Como os IPs, setembro é amarelo. Isso porque desde 2014 consagrou-se como mês dedicado à prevenção ao suicídio. No Brasil, infelizmente, temos assistido o crescimento das mortes por suicídio, principalmente junto à população jovem.
5: Alô, Jandira! Como é que você tá? Voltando da caminhada? Que beleza, tá caminhando todo dia, Jandira! Ei, quem te viu, quem te vê, hein, coisinha? Outro dia você tava com aquele pensamento de morrer e agora você tá tão melhor.
4: É concessa na pele da atriz Cida Mendes, que gasta um dinheirão de telefone falando com a sua amiga Jandira.
5: Pô, então, minha filha, é pra isso que eu tô te ligando. Modo chamar você pra encaixar no movimento Setembro Amarelo, que é a campanha de prevenção do suicídio, minha filha. Amarelo, pra prestar atenção, que é isso que nós precisa fazer. Procurar ajuda, procurar um profissional da saúde, tentar livrar essa tristeza, que nem você fez. Eu fico tão satisfeita de ver você assim, melhor, Jandira. E foi ajudando você que eu descobri que a gente pode ajudar muitas pessoas. O Setembro Amarelo é modo de prevenir, coisinha. Do mesmo jeito que a gente previne uma cárie usando um fio dental, a gente pode prevenir o suicídio cuidando do fio mental da gente e das pessoas que estão perto de nós, uai. O fio mental da gente tem hora que embola, começa a vir umas ideias ruins, né? E para desembolagem precisa de ajuda. Tem que entender que suicídio é emergência. Tem que procurar um profissional de saúde, né, coisinha? Só que tem um rebu para falar desse assunto. O Setembro Amarelo é para quebrar esse rebu, Jandira. Para nós se ajudar e ajudar quem está precisando. E nós vai falar assim, ó. Quem previne, prevê. E quem prevê, não deixa acontecer. Vamos encaixar? Então tá, coisinha. Tchau.
4: Quem previne, prevê. E quem prevê, não deixa acontecer. Adorei. Filosofia pura. Consenso sabe das coisas, né? Ela nos ajudou, inclusive, a divulgar aqui no Viva Maria a gratuidade do número do telefone do Centro de Valorização da Vida, o CVV, o número 188, ligação gratuita de domingo a domingo. E naquela ocasião, quem festejou a iniciativa foi a psicóloga Lídia Rebouças. Seja muito bem-vinda, Lídia.
6: Então, essas dicas aí da nossa confessa são maravilhosas, né? É isso mesmo, a gente pode estar pondo isso para fora, falar de suicídio é muito importante. É muito importante que esse deixe de ser um tema tabu. O suicídio, infelizmente, está muito comum no nosso país e no nosso planeta. E essa iniciativa do CVV, do Centro de Valorização da Vida, deve ser comemorada por todos nós. É claro que esse é um tema que nós não vamos esgotar, ele é muito profundo e não me atrevo a julgar ninguém que comete esse ato. Porém, tem algo importante para sinalizar, que é muitas vezes a pessoa que se suicida não se dá conta de que existe sim uma morte, mas não é a morte do corpo, é a morte de um jeito de ser. Por exemplo, se eu estou vivendo uma separação e eu não suporto mais viver sem aquela pessoa, o meu jeito de ser que pode morrer é o jeito de ser dependente daquela pessoa. Então, muitas vezes, o suicida não discrimina e ele acha que acabando com o corpo, acaba com todo o sofrimento. E há vários estudos da psicologia transpessoal que mostram que não é bem por aí, o sofrimento continua, né? Então, o melhor que a gente pode fazer é olhar para esse sofrimento de frente e acolher esse sofrimento e descobrir novas formas, novas trilhas de se relacionar com a existência.
4: Pois é, a Jandira anunciou para a Consenso que ia se suicidar. É verdade que quem anuncia não será capaz de fazer o ato?
6: Pode ser que sim, mas pode ser que não também. Uhum. Existe a possibilidade de quem anuncia consume o ato, né? Uhum. Então isso não é tão previsível assim. Agora, as dicas que ela dá são muito preciosas. Isso de botar para fora, isso de encontrar uma forma de deixar sair essa angústia, essa dor. Isso pode ser muito bacana. Cada um de nós é que vai saber qual é essa forma.
4: Pois é, e você não ouviu a parte em que ela tem um outro método, que é de botar um sapato bem apertado, andar o dia inteiro com ele. Quando tirar, vai se sentir no céu. É isso. E ela conclui sempre dizendo que rir é melhor que remédio. Então, vamos dar boas gargalhadas e vamos lá. Vamos deixar a tristeza de lado. Lembrando mais uma vez para todas as pessoas que nesse momento estão precisando de uma ajuda para vencer a ansiedade, depressão, não é? Então, isso. 188 gratuito em todo o país e a gente fica aqui na torcida para que esse número possa continuar prestando bons serviços como você aqui para a gente. Lídia Rebouças, muito obrigada.
6: Muito obrigada, querida. Um abraço.
4: Abraços também para a nossa querida Consenso, que tem o dom de fazer florir o amor que é azulzinho. E eu espero sinceramente que Consenso nos ajude também a inaugurar um sol amarelinho com muito calor no peito daquelas pessoas que vivem o gelo.

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1: Agora meio-dia, 44 minutos, e a FURG realiza nessa quinta-feira, dia 10 de setembro, uma nova reunião do Conselho de Integração Universidade e Sociedade, o CIUS. O encontro começa às 7 da noite no anfiteatro do Centro de Convívio dos Jovens do Mar, o CCMAR, na Rua Visconde de Paranaguá, número 24, no centro de Rio Grande. Representantes de outros municípios também poderão participar de forma virtual. A reunião dá continuidade à retomada do CIUS, iniciada pela atual gestão da Universidade em abril de 2025, depois de cerca de 10 anos sem atividade. Entre os assuntos da pauta estão a indicação de representantes da sociedade para o Conselho Universitário da FURG, o CONSUM, e a escolha de um representante do CIUS para o Comitê Assessor de Inovação. Também será discutida a realização de um seminário sobre a revisão do Estatuto da Universidade, ampliando a participação da comunidade nesse processo. O Conselho de Integração Universidade e Sociedade é um espaço de diálogo entre a FURG e diferentes setores da comunidade, contribuindo para as discussões sobre os rumos e as ações estratégicas da instituição. E a Mostra de Arte e Vida Redes de Resistência está com as inscrições abertas para sua sexta edição. A iniciativa é promovida pelo Grupo de Pesquisa, Ensino e Extensão, Redes de Cultura, Estética e Formação, na e da cidade, no Instituto de Educação e Artes ECO, do Instituto de Letras e Artes da Universidade. A mostra busca registrar e dar visibilidade às memórias educativas, culturais e sociais produzidas nos territórios, especialmente por crianças e jovens de regiões periféricas. Podem ser escritos trabalhos em diferentes formatos, como fotografias, podcasts, poemas escritos ou narrados e vídeos. Outras propostas também poderão ser avaliadas pela organização, desde que estejam dentro dos limites de tempo e quantidade estabelecidos na chamada. As inscrições estão abertas até o dia 5 de outubro e interessados podem consultar a chamada completa e orientações no site da FURG. A proposta é valorizar diferentes formas de expressão e dar espaço para narrativas e experiências que fazem parte da vida e da cultura das comunidades. E o Grito dos Excluídos pede direito à terra, moradia e o fim do feminicídio. É a notícia que nós vamos ouvir agora.
2: As mobilizações da edição de número 32 do Grito dos Excluídos tomaram as ruas de mais de 50 cidades do país neste 7 de setembro. Na capital paulista, os protestos ocorreram na Praça da Sé, pela manhã, com a participação de movimentos sociais e populares, sindicatos, pastorais, igrejas e entidades ligadas aos direitos humanos e à justiça social. Entre as principais reivindicações estão o direito à moradia digna, a terra e o combate ao feminicídio. O ato também abordou o fim da escala 6x1, a defesa da paz e da soberania nacional. Miriam Hermógenes, da Central de Movimentos Populares, explica o que significa liberdade para os integrantes da manifestação.
3: A gente diz que a liberdade ela só será plena onde a gente não tiver mais população em situação de rua, onde a gente não tiver um déficit de habitação tão grande, onde a gente não ter uma sociedade com um emprego tão precarizado, né, com um trabalho tão precarizado, né, e com as várias desigualdades, né?
2: Em Brasília, a concentração foi na Praça Zumbi dos Palmares, perto da Esplanada dos Ministérios. No Rio de Janeiro, a multidão marchou pela Avenida Presidente Vargas, no centro. Em Fortaleza, o ato teve início na Praça do Conjunto Tamandaré. No Recife, a manifestação percorreu o Pátio do Carmo. Em Manaus, o grito aconteceu no INPA, Instituto Nacional de Pesquisas da Amazônia, com Feira de Economia Popular. Em Porto Alegre, os manifestantes marcharam pelas ruas do Centro Histórico e em Cuiabá, o ato foi na Praça Ipiranga. O Grito dos Excluídos deste ano destaca que a falta de garantia de acesso à terra leva ao ciclo do trabalho análogo à escravidão no campo e na cidade. Dados da Comissão Pastoral da Terra apontam que, no ano passado, quase 2.000 pessoas foram resgatadas de trabalho análogo à escravidão em áreas rurais e cerca de 1.000 foram libertadas no cenário urbano. O ato teve origem em uma reunião da CNBB, a Conferência Nacional dos Bispos do Brasil, e acontece no feriado de 7 de setembro desde 1995, em contraponto ao Grito da Independência, proclamado pelo príncipe Dom Pedro, com a ideia de dar voz ao grito das pessoas que mais sofrem com a desigualdade social. Com colaboração de Guilherme Jerônimo e produção de Helder Castro, da Rádio Nacional em São Paulo, Sara Kines.
1: Agora meio-dia, 49 minutos, e as bibliotecas do Sistema de Bibliotecas da FURG, o SIB, estarão fechadas para atendimento ao público nesta terça-feira, dia 8 de setembro. A suspensão do atendimento ocorre porque as equipes das bibliotecas estarão reunidas em expediente interno para participar do seminário do SIB, Contribuições para o PDI da FURG. O encontro será dedicado ao debate institucional e ao levantamento de propostas e contribuições do setor para o Seminário Geral do Plano de Desenvolvimento Institucional da Universidade. A FURG informa ainda que estudantes e demais usuários que possuem materiais como devolução prevista para essa terça-feira, dia 8 de setembro, não precisam se preocupar. Os empréstimos serão renovados automaticamente para o próximo dia útil, ou seja, amanhã, quarta-feira, dia 9 de setembro. Não será necessário realizar nenhum procedimento pelo sistema e não serão geradas pendências. O Sistema de Bibliotecas agradece a compreensão e a colaboração da comunidade acadêmica. E o SUS oferece caminhos gratuitos para cuidar da saúde mental. É a notícia que nós vamos ouvir agora.
4: Ainda considerados caros, especialmente para a população de renda mais baixa, os atendimentos e serviços na área de saúde mental oferecidos pelo SUS ou por clínicas de baixo custo e instituições de ensino têm sido uma importante ferramenta para quem precisa de ajuda. O SUS, Sistema Único de Saúde, oferece atendimento por meio da rede de atenção psicossocial, com uma série de serviços para quem está em sofrimento emocional ou enfrenta problemas como o uso prejudicial de álcool e outras drogas. O objetivo é garantir acesso, atenção integral e tratamento contínuo, respeitando os direitos humanos e a autonomia das pessoas, combatendo o preconceito e promovendo a equidade. O atendimento é realizado por profissionais como médicos, psicólogos, assistentes sociais, enfermeiros e terapeutas ocupacionais. Lidiane Silva é psiquiatra do SUS e explica alguns caminhos gratuitos que podem ser acionados.
5: O SUS oferta suporte essencial através das unidades básicas de saúde que fazem o primeiro acolhimento. Casos moderados a graves são encaminhados para o CAPS. Em momentos de crise aguda ou risco iminente, as UPAs e prontos-socorros devem ser acionadas. Também vale lembrar do CVV, que é o Centro de Valorização à Vida, pelo telefone 188, que oferece escuta gratuita e sigilosa por 24 horas por dia.
4: A assistente administrativa Fabiana Moreira começou a ter ansiedade, crises de choro e uma grande irritação. Ela buscou atendimento na rede pública de saúde mental e conta como foi o andamento do pedido.
6: O encaminhamento para o acompanhamento pelo SUS não foi difícil no meu caso, por eu já fazer um acompanhamento em algumas especialidades, né? Por um tratamento de uma doença crônica. O próprio profissional que me acompanha me fez o encaminhamento. Então eu consegui em março agendar para agosto.
4: Para ela, o atendimento com o profissional de saúde mental é de grande importância, pois ajuda a lidar melhor com as emoções.
6: O acompanhamento com o profissional, ele é muito importante. Quando a gente está com crise de ansiedade, com depressão, é tudo muito grande, né? Qualquer probleminha, qualquer imprevisto, o nosso cérebro já processa de uma forma muito grande. O profissional, ele vai saber conduzir a gente de uma maneira para entender que nem tudo é tão grande, que nem tudo é tão intenso.
4: Outra forma gratuita ou de baixo custo de acesso ao atendimento em saúde mental são os serviços ofertados por universidades particulares. Beatriz Brandão, psicóloga e professora da Universidade Católica de Brasília, explica como funciona o atendimento na instituição.
7: Os atendimentos na Universidade Católica, eles acontecem de forma gratuita, são disponibilizados para a população. Todo início de semestre, a gente faz a divulgação das vagas. As vagas são definidas a partir das modalidades de estágio que vão ser oferecidas naquele semestre. A maior procura acontece pelos atendimentos clínicos individuais, mas a gente também disponibiliza atendimentos para casal, para família, para pessoas em situação de vulnerabilidade.
4: No Brasil, os direitos e a proteção das pessoas com problemas de saúde mental são regulamentados por lei e garantidos na Constituição Federal. O atendimento deve ser realizado sem qualquer forma de discriminação. Com produção de Lígia Maria, da Rádio Nacional no Rio de Janeiro, Carolina Pessoa.
1: E o Centro Interinstitucional de Observações e Previsão de Eventos Extremos, o CIEX, da FURG, realiza nessa quarta-feira, dia 9 de setembro, um simulado de mesa voltado à preparação para situações de eventos extremos. A atividade começa à 1 da tarde na sede do centro, localizada no SIDEC Sul, e reúne agentes envolvidos na gestão e na resposta a situações de emergência, como representantes das prefeituras, defesa civis e órgãos de controle. O simulado reproduz de forma hipotética um cenário de evento extremo. A partir das informações apresentadas, os participantes precisam discutir procedimentos, prioridades, comunicação e decisões que seriam necessárias diante de uma situação real. A proposta é avaliar protocolos, identificar possíveis dificuldades e aprimorar a articulação entre as instituições antes de que uma emergência aconteça. A iniciativa é organizada pela Agência de Desenvolvimento Regional da Zona Sul, com apoio do Governo do Estado, da FURG e da Universidade Federal de Pelotas. A atividade é destinada a agentes convidados e não é aberta ao público. E Jurema Batista relembra a luta pela autoestima negra. É a notícia que nós vamos ouvir agora.
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8: Saudações democráticas para todo o povo brasileiro que preza a sua democracia e a sua liberdade. Feriado, 7 de setembro. Hoje é dia da gente cantar esse nosso Brasil, nossa independência, emancipação, alavancas de evolução.

0: Jurema Batista, codinome Guerreira, uma mulher de estrutura, como ela própria diz.
1: Sou uma pessoa de estrutura, é larga, forte, né? Nós negros, a maioria, nós não sabemos da nossa ancestralidade. Mas falando um dia com um nutrólogo, com quem eu fazia um trabalho de emagrecimento, ele fala que com certeza eu sou oriunda de Angola. E o povo angolano é assim mesmo, tem estrutura óssea pesada. E esse médico falou pra mim, como é que você quer calçar 35 com essa estrutura óssea de angolano? Aí foi a partir daí que eu parei de ter problema com meu pé, que eu achava que meu pé era grande. Aí eu fiquei tanto tempo usando apertado, o sapato apertado, que hoje eu brinco que eu tenho pé de gueixa, é todo tortinho. Hoje eu não tenho vergonha do meu pé, como não tenho vergonha do meu cabelo, que já foi uma conquista do movimento negro.
0: Como é que foi a história? Conta pra gente. Então,
1: eu usava peruca, porque achava que meu cabelo era... Meu cabelo nunca se deu com nada, né? Não dava com enê, que na época, não se dava com pente quente, não se dava com nada. Pasta, chapinha, nada. Nada que se usava para alisar cabelo. Aí, bom, conclusão. Falei, então, o negócio é usar peruca. Aí eu comprei umas perucas bonitas, peruca leite. Eu usava aquelas perucas maravilhosas. Trocava, tinha vários tipos de peruca. Cheguei na universidade, encontrei a doutora Lélia Gonzalez fazendo uma palestra sobre negritude no Brasil. Fiquei encantada com ela e passei a trançar o cabelo. E depois passei a usar Black Power, que é minha marca até hoje no Rio de Janeiro. Todo mundo fala, Jurema Black. Então, a Jurema Black hoje é... Hoje, assim, tô de bem comigo, tô de bem com a minha história, né? Eu me vejo no espelho, me acho uma mulher bonita, né? Ou seja, eu consegui uma autoestima e isso tudo via movimento. Por isso que eu digo para as pessoas, gente, movimento social, ele pode fazer... Não digo mais que a terapia, né? Que eu acho que a terapia é uma coisa específica que eu até sugiro que muitas pessoas devam fazer. Principalmente pessoas que sofreram violência doméstica, acho que devem, né, sexuais, acho que elas devam fazer terapia. Mas a minha primeira terapia se deu dentro do movimento negro. Quando eu vi aquela mulherada falando, quando eu vi aquela mulherada tudo de cabelo duro, falei, epa, é comigo também.
0: E até com tição, né, que falava...
1: Isso, então, aí naquela época falavam tição, né? Quando a gente era pequena chamava de tição, né? Que é uma madeira queimada, é um tição. E de tizil, porque é a ave mais preta do Brasil. E quando nós começamos a fazer as passeatas do movimento negro unificado e do Nzinga, coletivo de mulheres negras, a gente gritava na rua, tição, tizil, é o povo do Brasil. Porque o povo do Brasil é preto. Querendo ou não, é aquilo que a Sandra de Sá fala, né? Você ri da minha pele, você ri do meu cabelo, você ri da minha pele, você ri do meu sorriso, mas a verdade é que você tem sangue crioulo.

0: coisa linda. Obrigada, Jurema, parabéns.
1: Todo mundo tem sangue, não adianta.
0: É, tá na raça, adianta, tá na pele.
1: Tem sangue indígena. É, talvez no sul não tenha isso, mas no resto do Brasil, sabe, a maioria é misturada mesmo, e vamos ter aí, e que bom, né, quando eu vou na Europa, quando eu vou em outros lugares, assim, é tudo tão demarcado, na Ásia, né, todo mundo é tão igualzinho, a gente não, tu conversa comigo, você não sabe se eu sou baiana, só quando eu abrir a boca, não sabe se eu sou paulista, não sabe de onde eu vou, não sou, pode achar até que eu sou africana, ou pode achar que eu sou, sei lá, chinesa não sou, sou chineguinha porque o olho é meio esticado. Então, assim, acho que essa diversidade étnica no Brasil é a coisa mais linda que nós temos.
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3: Agora, 1 hora em ponto, nós vamos para um rápido intervalo, não sai daí.

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0: Agora 1:03. 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A apresentação do programa hoje é minha, Juliana Rodrigues, nos comentários Péricles Gonçalves, boa tarde, bem-vindo.
1: Boa tarde aos nossos telespectadores, ouvintes e amigos.
0: Na produção, Érica Xavier, e acompanhe a FURG nos nossos canais de comunicação. Nosso contato do WhatsApp é 539-9169-8002. Nosso canal no YouTube é FURG Oficial. O nosso portal de notícias é FURG.br. E nos siga nos nossos perfis no Instagram, FURG Oficial e FURG FM. E hoje nós vamos falar sobre o avanço da privatização e da militarização na educação pública, que é tema do debate do Seminário Regional sobre Privatização na Educação do Rio Grande do Sul. E aqui conosco nos estúdios, o Leonardo Dornelles. Boa tarde, bem-vindo.
2: Olá, boa tarde a todos e todas. Uma alegria estar aqui novamente.
0: Aqui conosco também, para os nossos ouvintes e telespectadores, como diz o Péricles, que já deviam estar com saudade, Érica Xavier.
3: Boa tarde. Estou falando?
0: Tá falando.
3: Ah, agora sim, eu tô me ouvindo. Estou ouvindo o doce som da minha voz. Mas tava com saudade de estar aqui.
0: Tava com saudade. A Érica agora é nossa produtora, porque também é professora da Rede Municipal de Educação, mas hoje não tinha aula, em função do desfile de ontem. Então hoje a Érica vai ficar aqui conosco.
1: Mas a explicação dada no início, fora do ar, tem que ser dada, né? No sentido de que ela não está no programa, mas que ela continua entre nós.
0: Sim, é a produtora do FM Café, ela continua entre nós. Ela só não está ao vivo conosco da 1 às 2. Aliás, do meio-dia às 2.
1: O que nos deixa bastante tristes por
0: isso. Sim, é verdade. Fica nosso registro. Léo, acho que a gente podia começar a conversa falando um pouquinho desse seminário, né, que vai acontecer aqui na FURG. Se é a primeira vez, se não é a primeira vez. Ele é promovido por grupos de pesquisa. Como é que é tal organização até agora?
2: Então, esse é o primeiro seminário que nós estamos organizando com essa temática aqui na universidade. Embora nós já tenhamos outras experiências assim no Rio Grande do Sul, no Brasil, né, em seminários com essa natureza, com esse tema, já há muito tempo, né? Recentemente, agora no UFPEL, foi realizado um sobre esse tema também, promovido pelo grupo de pesquisa de lá. E esse seminário, na verdade, ele foi uma ideia da professora Cassiane, que é debatedora aqui.
0: Sim, nossa comentarista de segunda-feira.
2: Isso, né? A Cassiane, ela é colega nossa, nós somos colegas ali no programa de pós-graduação em educação, ela orienta também ali. E nós, numa conversa informal, ela salientou a preocupação, porque o que que acontece? A Cassiane, eu e alguns professores de alguns núcleos, algumas áreas na universidade, nós trabalhamos com todos os cursos, né? Então, por exemplo, a área de metodologia científica, políticas públicas, elementos filosóficos da educação, elementos psicológicos, são áreas que abrangem uma boa parte dos cursos da universidade. Então, nesse contato que a Cassiane estava tendo com os estudantes, ela salientou uma preocupação com o fato de estudantes não estarem por dentro do que está acontecendo no que diz respeito a esse processo de privatização, que mais recentemente chamou a atenção de todos nós em função do que vinha ocorrendo por parte do governo estadual em cima daquelas 98 escolas, né, e que agora encontra-se paralisado. Então, a Cassiane ficou preocupada, e ela sabe que eu estudo isso, investigo isso, né? Ela disse, Léo, a gente tinha que pensar alguma coisa. E aí, então, tomei para mim, né? Sempre brinco, o pedido da Cassiane para mim, porque a Cassiane foi minha professora quando eu fiz filosofia ainda, né? Ela era lá da filosofia, lá da UFPEL. Ela nem gosta que eu fale isso. Eu sempre digo assim, é sempre professora, né?
1: Mas é que ela começou muito cedo, mano.
2: Exato. Ela fala exatamente isso. Exatamente isso. Eu comecei muito cedo. O Léo veio mais tarde, então. Mas é ótimo, assim. Então, a partir disso, a gente começou a desenhar esse seminário aqui, já sabendo que tem um em nível nacional, latino-americano, vai acontecer em novembro também, na Unifesp, em São Paulo. teve esse que aconteceu em Pelotas, né? E a gente pensou um mais regional, né? Para pensar questões mais locais e regionais aqui. Né? Então, o seminário ele foi desenhado a partir de, com essa característica, né, de poder ter uma atenção mais para Rio Grande do Sul e Rio Grande do Sul, região, e também um seminário que tivesse na organização, na colaboração, as diversas entidades dos segmentos que representam os sujeitos que estão interessados na educação escolar, né? Então, sindicatos de professores, rede estadual, municipal, né? Os colegas aqui da universidade também, né? A Profurg, a Ptafurg, Diretório Central dos Estudantes, Movimento Estudantil Secundarista, grupos de pesquisa diversos, né? Observatórios e por aí vai, né? Tendo como protagonistas nessa organização, então, o meu grupo de pesquisa, que é o grupo de pesquisa em política educacional aqui na universidade, que é ligado ao Instituto de Educação, o grupo de pesquisas do professor Ricardo Severo, né, que é Dinâmicas, Estado e Políticas e Movimentos Sociais, o DIPEM, que inclusive no mês de dezembro vai estar promovendo um grande evento aqui na universidade sobre juventudes, né? E o grupo de pesquisa da professora Cassiane, que discute a educação para as relações étnico-raciais, o ERER, né? Então, esses três grupos estão à frente desse seminário, que no primeiro momento ficou assim desenhado para três noites, né? Uhum. Geralmente, nesses encontros, nós realizamos eles três, quatro dias, com apresentações de trabalho, né? Oficinas, outras atividades que poderiam incluir a programação. Mas nós avaliamos que nesse primeiro momento, no sentido de colocar o debate assim, aqui na universidade, na nossa região, nós, para fazer dessa forma, nós teríamos que envolver um número maior de pessoas, né? E aí nós não teríamos condições para fazer isso. Então aí nós optamos por fazer um seminário que pudesse promover três mesas de debates, que é o que está na nossa programação, né, durante três noites. Então, no dia 22, uma mesa de abertura, né, um debate sobre envolvendo a questão da privatização e da militarização. Na segunda noite, um foco maior no Rio Grande do Sul, a partir das duas redes, né, rede estadual e municipal. E no terceiro, na terceira noite, uma mesa, então, com os representantes dos sindicatos para dialogar um pouco com os presentes sobre as formas como tem atuado aí os sindicatos para tentar frear essa sanha privatista que nós estamos convivendo aí já há algum tempo, né? E não só dos sindicatos, mas também os membros do movimento estudantil. Então nós fizemos essa escolha de fazer um evento em que envolvesse as entidades, né? Para que ao final nós pudéssemos inclusive fazer a escrita e a aprovação de uma carta em que nós demarcamos o posicionamento dos presentes em relação a esse movimento, que não é novo, né? Não é um...
0: Eu ia te perguntar sobre isso.
2: É.
0: Porque agora a gente pode pensar que nesses meses de junho e julho, a sociedade ficou muito atenta a ele em função daquelas 98 escolas que o governo do estado anunciou que ia privatizar e tudo mais. E aí esse projeto, por enquanto, eu acho que o estado dele é congelado, parado.
2: Está estacionado.
0: Mas que acho que o histórico dessa leva de privatizações, ele é antigo, né? A gente só teve um alerta a mais esse ano.
2: O tema da privatização na educação, ele diria assim, ele está associado à nossa formação social, né? Uhum. O professor Saviani vai chamar de uma relação promíscua entre o público e o privado, né? Que hoje, essa categoria do público e privado, ela... nas leituras mais recentes, ela está quase obsoleta, né? Porque o que se trata efetivamente é de um processo de privatização que pode ser diferenciado entre processo de privatização na educação e da educação, né? Quando a gente fala em processo de privatização da educação, nós estamos falando de transferência de propriedade. Então, a escola é vendida, é entregue para uma entidade privada que vai, então, usufruir daquele serviço ali a partir dos seus objetivos, né? Mas no contexto brasileiro e de um contexto mais determinado, poderíamos dizer assim, da década de 90 para cá, nós falamos em privatização na educação, que é o que predomina, poderíamos dizer assim, na educação brasileira, sobretudo na educação básica. Então não se trata de fazer a entrega da propriedade da escola, da política educacional, da universidade como um todo, mas fazer um processo de inserção das lógicas privadas por dentro do espaço público. Né? Em alguns casos, tu faz uma parte do serviço que é ofertado, né? Então tu privatiza, né? No caso, por exemplo, serviço de limpeza,
0: as merendeiras,
2: segurança, etc. Né? Quer dizer, tu entrega isso, né? E a atividade fim ainda permanece pública, né? Com a contratação de profissionais ainda no caráter estatutário, para o concurso, etc. Né? Mas quando nós falamos de privatização na educação, nós falamos de algo que é muito maior do que isso e muito mais silencioso do que isso, né? Porque nós estamos falando de diversas dimensões da educação e de múltiplas formas que são muitas vezes controladas pelo setor privado sob um discurso e uma narrativa de defesa do caráter público. Né? Então, por exemplo, nós podemos, até o nosso grupo de pesquisa tem feito um movimento agora muito, muito intenso de publicações para poder colocar isso na rede social, né? No Instagram. Né? Então, por exemplo, quando tu tens num Conselho Nacional de Educação um conjunto de fundações privadas que não tem necessariamente uma expertise no que diz respeito à educação, mas que estão lá porque tem um poder econômico muito forte, elas são responsáveis pelo desenho da política educacional no campo da educação básica, né? Tu tens uma arquitetura da política educacional que vai ser direcionada à educação básica, que é desenhada por esses agentes privados, né? O principal exemplo disso é a Base Nacional Curricular Comum, a BNCC. A BNCC hoje é o conteúdo da educação, é o que está aí, e ela foi totalmente desenhada ali entre os anos de 2015 e 2017 pela atuação de um movimento chamado Movimento pela Base, que é um movimento constituído pelas fundações empresariais e que teve por finalidade orientar o currículo, o conteúdo da educação a partir das suas finalidades, né? E aí tem uma série de problemas, né? Principalmente a destituição dos conhecimentos, né? Como bens culturais historicamente produzidos e que são substituídos por competências socioemocionais que devem ser atingidas desde a educação infantil até o ensino médio. Se nós pensar, por exemplo, todo o material didático hoje no Brasil, ele é confeccionado pela iniciativa privada, né? O próprio Programa Nacional o PNLD, né? Que ele é um programa que ele é todo desenhado, então, em articulação com a iniciativa privada, né? Sem falar nos sistemas apostilados que muitos municípios compram, né? Os municípios pequenos, muitas vezes, na busca por tentar elevar os índices da educação, compram pacotes privados, né, que vende a formação de professores, vende o software que vai no computador, as plataformas que professores e estudantes vão utilizar e os livros didáticos, né? Então vende,
0: é uma compra casada, né?
2: Compra todo o pacote, né, sob a justificativa de atingir um nível do IDEB mais elevado, né? Nós podemos falar também em compra de vagas na educação infantil, né, que é muito comum, sobretudo depois de 2016, quando a lei determina que, a partir dos 4 anos, a matrícula é obrigatória. Então, muitos municípios não tinham condições de ter escolas públicas para para atender a demanda, e aí se proliferou a compra de vagas na educação infantil para atender essas demandas, aí, ampliando o processo de privatização, né? Rio Grande não é um caso muito grave nesse sentido, porque Rio Grande aderiu ao Pró-Infância já desde lá de 2016, 15, 16, né? E aí nós temos muitas escolas de educação infantil, embora aqui também tenha compra de vagas, né, em algumas escolas, mas não é algo assim tão grave como, por exemplo, Porto Alegre, né? As chamadas escolas comunitárias, né? As escolas que são geridas por organizações sociais, que não tem necessariamente assim, um histórico de atendimento no campo da educação, mas fazem desse espaço também uma via de oferir seus lucros. Enfim, são várias dimensões, desde a formação continuada de professores, né, que muitas vezes essas formações elas também são destinadas às fundações privadas de menor escala, podermos pensar assim, né? Então, são várias. É, ultimamente, assim, a gente tem mapeado, a gente tem uma... Depois a gente pode falar um pouco dessa pesquisa, mas a gente tem uma pesquisa que a gente chama de o mapeamento das parcerias público-privadas em educação no Rio Grande do Sul. A gente tem um banco de dados sobre isso, né? Isso daria, inclusive, um programa só para falar dessa pesquisa, porque ela é gigantesca, né? E a gente tem observado muito a inserção das lógicas privadas na intervenção direta com os estudantes dentro das escolas, né? Educação financeira, educação empreendedora, etc., né? Toda essa linhagem assim, que tem se proliferado ali, né? Inclusive com instituições ligadas ao mundo financeiro, né? Nesse sentido, né? Então, e não só com os estudantes, mas também com os professores, né?
0: Eu pensei agora, tu falando, eu lembrei da reforma do ensino médio, né? Que criou as... Não é roteiro, os itinerários.
2: Né? É, então, assim, tudo isso que eu falo diz respeito a uma escola que permanece pública. As famílias não pagam para os estudantes estarem na escola, a escola permanece pública, né? Tem o seu projeto pedagógico, é atendida pela legislação, é contemplada pela legislação, etc. Né? Mas a professora Vera Pironi, que é o que vai estar na mesa de abertura com a gente, ela menciona, é a privatização do conteúdo da proposta. Não é a proposta de pública da educação, essa permanece pública, né? Mas é o conteúdo da proposta que vem sendo cada vez mais controlado pela lógica privada. Pela lógica privada. E aí, qual é essa lógica? É a lógica do desempenho, é a lógica da meritocracia, é a lógica da performatividade.
1: Da meta.
2: A lógica da meta, da meta, né? De auferir à educação um patamar de produto e não de processo, né? De construção coletiva e etc., né? Então, é disso que se trata, né? Então, esse seminário, ele tem um pouco desse espírito, assim, quer discutir um pouco. Pensar a privatização pela via da mercadorização, pela via da mercantilização, é isso, né? Mas tem uma outra dimensão, que é uma dimensão nova também que a gente quer apresentar nesse seminário, que aí, sim, é a palestra com o professor Ricardo Severo, que é a privatização como militarização. Que esse é um fenômeno novo, né? Que nós estamos aí também nos aproximando, né? Para poder... tentar entender o que significa esse movimento de militarização no campo das escolas, seja pelas escolas cívico-militares, seja por esse avanço assim, que vai acontecendo, que busca a disciplina, o controle moral, o controle do corpo, etc., etc., né? Então também a gente
3: que
2: vai...
3: Que não está longe dos componentes socioemocionais que são definidos pela BNCC que a gente tem que ensinar para as crianças, né? Essa questão de disciplina, de tu não pode chorar, tu não pode incomodar o amiguinho, tu tem que saber o que tu tá sentindo.
2: De fato, né? Se a gente pensar a escola como um todo, né, Érica, assim, se a gente pensar a escola na modernidade, ela é um pouco isso, ela é uma instituição de controle, né, de preparação e de controle, né? Mas ela tem essa dimensão da militarização, ela tem uma outra faceta que não está pelo conteúdo, entendeu? Sim, mas pela forma, né? Pela forma escolar, poderíamos pensar assim, na organização escolar, né? Na presença de pessoas que são externas ao ambiente escolar e que estão ali no sentido de manter a ordem. Né? Pensar assim, e isso é extremamente palatável a esse momento, né? Ao senso comum desse momento, porque de fato nós temos encontrado diversos problemas no campo da escola, né? Seja questões relacionadas à violência, ao uso de drogas, violência contra professores, estudantes contra os próprios estudantes, e que muitas vezes isso acaba sendo uma forma até de tentar resolver um problema que... Mas a gente está tentando entender, né? Não tem assim como a privatização como mercadorização, a gente já tem muito trabalho sobre isso, né? Agora, como militarização, a gente está buscando entender esse fenômeno, né? E como que isso tem impactado nessa forma mais disciplinadora, né?
3: Sim.
2: Da educação escolar e da própria sociedade.
1: E nada melhor do que um seminário, né? Para debater, para buscar ideias, né? Porque na verdade, por exemplo, esse último caso que, segundo a tua informação, ainda está em gestação, essa, essa detecção, digamos assim, do problema, né? Ela só, isso só pode acontecer com o debate, com a exposição do problema para que as pessoas possam contribuir. Porque se não é assim, as coisas ficam sempre sendo canalizadas, e isso é um problema. A canalização. Nós temos que dispersar as opiniões, né? Para que se surja uma luz, né? E como foi, aconteceu na história da humanidade, né? Sempre é muito bom ter a parte contrária, é muito bom que alguém posicione-se de forma contrária para que tu possas buscar argumentos e as grandes inovações, as grandes descobertas, as grandes invenções só aconteceram porque alguém discordou.
0: Eu me lembro.
1: E isso eu acho que é importantíssimo, né? Essa, abrir espaços para que as coisas sejam discutidas, sejam debatidas, que essas, quem sabe, entre aspas, explicações, não sei se seriam explicações definitivas, mas buscar as explicações de determinadas coisas que estão acontecendo, e às vezes se fica perguntando, mas por quê? Tem um porquê. Que nada acontece sem um porquê. Eu acho que essa ideia de se fazer seminários, e quantos mais melhor, no sentido de que as coisas venham a serem discutidas, debatidas, para que se busque, né, aquilo que é importante, que, digamos, nem se chamaria de soluções, mas entendimentos a respeito das coisas. Porque soluções é mais muito definitiva, né? Nem sei se a gente soluciona alguma coisa.
0: Me lembra.
1: Não sei se há solução.
0: Escutando a tua fala, me lembra a professora Magda, tem um programa que é dentro do FM Café, que se chama Fala Gestora, e ela entrevista gestoras escolares de várias cidades, não só de Rio Grande. E aí foi, ela teve uma conversa agora num último, penúltimo programa, não vou me recordar, falando exatamente isso, desses grupos privados abordando a gestão das cidades menores. Ela, se eu não me engano, ela entrevistou uma gestora de São Lourenço. Com essa ideia de pacote pronto, ó, a gente dá uma formação para professores, a gente tem o material didático, tem o aplicativo, e aí volta para aquela conversa que a gente estava tendo antes do programa ir ao ar, da questão que nós conversávamos sobre a história da FURG, a história da cidade, e aí tu fica pensando o quão deslocado da realidade são esses programas e esses materiais didáticos prontos, e quão deslocado da realidade dos alunos e daqueles professores esses materiais são, e às vezes a prefeitura acaba adquirindo e vai, implementa e não tem esse momento de parar e pensar.
1: Até porque as realidades, elas são diferentes.
0: Exatamente. Imagina que o mesmo material que é aplicado.
1: Se tu concebes algo, e não precisa ir buscar exemplos, mas se tu concebes algo, se for concebido algo para a escola, sei lá, Coriolano Benício da Quinta, ela tem uma realidade que não é a realidade do Lemos Júnior. As coisas têm que ser concebidas. Se tu pegar se tu contratar um serviço já pronto, um pacote pronto, pode estar completamente desviado de tudo aquilo que aquela realidade tem que contemplar. Só que isso é trabalhoso.
2: Isso é uma questão assim, que nos leva a pensar sobre a arquitetura no campo da política educacional e o quanto que isso... Esse processo de privatização, ele vai dialogando com essa dinâmica que, da estrutura da política educacional. Então, se a gente considerar da década de 90 para cá, a gente vai acompanhar um processo de reforma educacional que vai iniciar pelos processos de avaliação. Então, avaliação da aprendizagem, né? Então, desde do chamado do ensino fundamental obrigatório, que hoje é a educação básica obrigatória, todas essas etapas elas vão passando por um processo de avaliação, de Prova Brasil, Provinha Brasil, Enem. O Enem, depois que veio a ser um processo, né, que vai entrar na universidade, uma forma de ingresso, mas ele é o Exame Nacional do Ensino Médio, ele é uma avaliação externa, né? Então, essas avaliações externas, elas vão dizendo, de alguma forma, qual é o lugar da educação, né? Então, elas começam a tensionar o currículo. Por quê? Porque daí a reforma ela vai avançando no sentido de dizer o seguinte: o currículo precisa estar alinhado com o processo de avaliação. Bom, quem é que materializa o currículo nas escolas? os professores. Os professores e as professoras também têm que estar alinhados com esse processo de avaliação. Então, a formação de professores precisa ser revista. E está sendo revista agora. A Resolução 04 que a gente está tendo aí, que tem até o ano que vem. Isso é um debate interessante de se fazer. Até o ano que vem tem para reformar o currículo das licenciaturas aqui no Brasil, para alinhar com a BNCC. Né? Então, se tu tem uma alteração na avaliação, tu tem uma alteração no currículo, tu tem uma alteração na formação de professores, é óbvio que isso vai tocar na gestão, tanto da escola quanto da rede. Quer dizer, tu tá lidando com uma totalidade de uma reforma que tem toda uma arquitetura que está toda sintonizada e que abre brecha. Quer dizer, a BNCC, participei recentemente de uma banca de doutorado, uma menina de Santa, duas na verdade, uma no Paraná e outra de Santa Maria, e as duas teses de doutorado informam o seguinte: depois que a BNCC foi aprovada, se abriu um nicho de mercado para a produção de materiais para atender a BNCC. Quer dizer, a BNCC como fomenta mercado. Entendeu? Quer dizer, continuando.
0: Nós vamos para um rápido intervalo. Desculpa, nosso tempo já está passando. Nós vamos para um rápido intervalo. Voltamos já já.
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0: Agora, 1:38, e nós voltamos para o nosso último bloco do FM Café de hoje. Estamos conversando sobre o avanço da privatização e da militarização na educação pública, que vai ser tema de um seminário que vai ser realizado nos dias, 22 a 24 de setembro, aqui na FURG, e aqui conosco nos estúdios, professor Leonardo Dornelles, que é um dos organizadores desse evento. Para a gente sair para o intervalo, eu te cortei em alguma coisa.
1: Não, no intervalo nós estávamos conversando, como sempre, né? O intervalo tinha que ir ao ar.
0: Eu sempre falo em ti.
1: Ele disse para nós que iria explicar melhor esse problema do projeto que está assustado.
0: Isso.
2: Assustado, isso. Então, assim, esse movimento que aconteceu por parte do governo do Estado, né? E que se chamou a atenção da opinião pública, da sociedade como um todo, e que tratava da privatização de 98 escolas, esse era um projeto que previa a participação privada na parte de infraestrutura das escolas por 25 anos. Né? Essa participação privada ia se dar a partir de um leilão, em que as instituições, inclusive já tinham vindo até as escolas, aqui em Rio Grande são 5 escolas, né? Uhum. Escola Getúlio Vargas, Loreia Pinto, Adelaide Alvim, CIEP e Loreia Pinto, Carlos Loreia Pinto e Luiz Emílio Malé, né? 5 escolas. As empresas já tinham até vindo aqui para montar os projetos, né? Porque as escolas, elas têm uma peculiaridade, essas escolas aqui de Rio Grande, todas elas têm um pátio gigante, elas têm problema de infraestrutura, etc. Então, as empresas participariam do leilão, aquelas que fossem vencedoras, então ali elas teriam 18 meses para fazer a obra nas escolas, né? 18 meses para deixar construir ginásio, todas as adequações. E depois, então, nos 23 anos e meio, né, porque o contrato era para 25 anos, elas passariam, então, a receber um valor mensal em média de 160, 165 mil reais para a empresa, para ela manter a estrutura da escola. Né? Hoje, em média, as escolas elas recebem aí entre 8, 12, algumas maiores, né? Mas jamais ultrapassa, chega a esse valor mensal. Uhum. E isso, em certo sentido, dialoga diretamente com o trabalho dos diretores. A gente conversou com alguns diretores e eles diziam assim, resolve o meu problema. Os diretores de escola, resolve o meu problema, porque sou eu hoje que tenho que fazer toda essa contratação e etc. Né? Mas a gente entende o quanto é danoso para a educação isso, né? Porque uma porta de entrada para um processo de privatização pode ser muito maior, né? Do que aquilo que está sendo colocado. Então, por conta desses absurdos que foram encontrados, o jurídico do CPERS conseguiu diversos embargos aí, né? E agora esse leilão está assustado, né? E alguns entendem que talvez esse ano ainda pode não acontecer mais, né? Mas houve, de fato, uma mobilização muito grande e, em cima disso também, que nós resolvemos fazer esse seminário aí. Né? Então, o seminário em si, assim, ele vai ter 3 mesas, né? Basicamente, 3 mesas que constituem esse evento. A primeira mesa, chamada Entre a Mercantilização e a Militarização, as dinâmicas e as dimensões da privatização na educação no contexto brasileiro e latino-americano. Então, eu vou fazer a mediação dessa mesa e a palestrante, a primeira palestra é com a professora Vera Maria Vidal Peroni, que vai estar aqui no FM Café também no dia 22. Nós estaremos aqui, eu vou trazer ela aqui para dialogar um pouquinho, porque a Vera ela tem pesquisas com vários países da América Latina com esse mesmo fenômeno da privatização. Uhum. Então, ela vem contar um pouco para nós assim, como é que está esse processo no espectro latino-americano. E o Brasil, países da América do Sul, principalmente, né? E a segunda palestra, o professor Ricardo Severo, então, trazendo as dimensões da militarização nesse contexto, né? Então, o Ricardo tem feito pesquisa sobre isso, né? Tem se aprofundado bastante sobre esse tema, vai nos ajudar a compreender esse fenômeno, né? Depois de todas as palestras, debates, discussões, né? Sobre o tema. No dia 23... A mesa temática é processos e sujeitos da privatização da educação básica no Rio Grande do Sul. Quem vai fazer a mediação dessa mesa é a professora Cassiane. Uhum. E a primeira palestra é a professora Maria de Fátima Cossio, né? Uma colega já de bastante tempo, né? Parceira de pesquisas. Foi, na gestão anterior, pró-reitora de ensino da UFPEL. Então, a Fátima, junto comigo e outros pesquisadores, nós temos uma pesquisa, que é a pesquisa do mapeamento das PPPs, né, aqui no Rio Grande do Sul, que, inclusive, nós temos um banco de dados disponível na internet que fez o mapeamento dessas PPPs e que está disponível para todo e qualquer pesquisador, gestor, para poder enxergar, olhar ali, né? Então, a Fátima vem contar um pouquinho do panorama na rede municipal. Então, sim, como é que tem sido esse processo de privatização nas redes municipais? E o Edson Garcia, que ele é segundo vice-presidente do CEPERS, né, da direção central do CEPERS, e membro do coletivo estadual de igualdade racial e combate ao racismo, também do sindicato, ele traz o panorama da rede estadual.
0: Uhum.
2: Né? Então, a gente conversa um pouquinho das redes municipais, são 497 redes municipais, né?
0: Sim.
2: Algumas redes, outros sistemas, né? E o Edson no nível da rede estadual. No dia 24, a última mesa é formas de resistir ao avanço privatista na educação, onde nós abrimos então a possibilidade de um diálogo diretamente com essas forças sindicais que têm feito esse enfrentamento, né? Então vem a Andréa Nunes, que também é da direção central do CPRS, uhum, ela é de Rio Grande, né?
0: Sim.
2: Professora aqui, mas que tá na direção central. A Suzy Barros, do Sinterg, né, a coordenadora, uhum, do Sinterg, e o Pedro Arthur, que é o presidente do Grêmio Estudantil do Carlos Loréa Pinto.
0: As, né, pratas da casa.
2: É, isso, né? Então, também a gente considerou importante convidar esse Grêmio Estudantil, porque é uma gurizada que está fazendo a diferença ali, né, na organização, né, de conversar com a comunidade, né, uhum, apontar os impactos, né, as implicações desse processo de privatização. Ao longo de todos esses dias, uma turma, que são os nossos mestrandos, bolsistas de iniciação científica, estará por trás, então, fazendo todas as anotações dos debates que estão sendo colocados ali. E a ideia, ao final, com base nessas discussões, né, então, sistematizadas pelos mestrandos, doutorandos que lá estarão, a gente apresentar uma carta síntese do evento, né, onde nós apresentamos assim as posições dos participantes em relação ao tema da privatização, e essa carta deve ser aprovada então por todos e todas, né? E a partir disso então ser encaminhada tanto para as secretarias de educação, uhum, redes, SEDUC, né?
0: Sim.
2: E também compartilhada por todas as entidades que aí estão.
1: É interessante os alunos do Carlos Loréa Pinto de serem protagonistas, digamos assim, como tu está dizendo, porque fazem jus ao patrono. O Carlos Loréa Pinto era diretor da escola comercial João Simplício, que era ligada ao SENAC na época, e eu era da União Rio Grandina de Estudantes Secundários, e era uma das poucas escolas que não tinha grêmio.
0: Uhum.
1: E nós fizemos todo um trabalho e ele foi incansável de fazer com que os alunos participassem do Grêmio, e depois, certa vez, ele deu do bolso a passagem para o Congresso, para o pessoal dele poder ir. Quer dizer, estão fazendo jus ao entusiasmo do patrono do colégio.
2: E eles têm feito um trabalho bem interessante ali. A gente observa, assim, né, e tem diálogo com eles. Então, não faria sentido convidar os estudantes para participar e apenas como ouvintes. Eu acho que eles têm uma palavra a dizer. Eles são os principais impactados nisso,
1: claro,
2: tudo, né? Então, eles têm um recado a dar, né?
0: Organizaram um comitê, inclusive, com outras escolas, para que essa notícia, né, da forma como está acontecendo, o que estava acontecendo, né, esse processo chegasse aos estudantes e às estudantes, né? Que foi uma das coisas mais assustadoras, a saber que, se eu não me engano, era 26 de junho que ia ser o primeiro...
2: Isso. É, isso aí teve audiência pública aqui, que também foi, teve uma segunda data.
3: É, exatamente, conseguiu... aí começou a postergar a partir da organização, uhum, né, da, desses estudantes, né, do pessoal do CPERS.
0: E quem está nos ouvindo, as inscrições ainda estão abertas?
2: Sim, importante, né? Então as inscrições, nós temos um formulário na internet para que todos e todas que tiverem interesse possam preencher e possam participar, tá? É, para acessar esse formulário, pode ser por dois caminhos, tá? Pode visitar o Instagram do nosso grupo de pesquisa, né? @geducação, né? Palavra educação, só o G na frente, né? Geducação. Ali na bio tem o link, pode acessar. Ou se não, acesse o site do grupo de pesquisa, né? geducação.furg.br. E ali, já nas notícias, já está colocado o link para as pessoas possam se inscrever. Nós vamos ampliar as inscrições, assim, né? Porque ali tem uma capacidade de 80, 90 pessoas, uhum, né? Não mais do que isso. Mas até o presente momento nós estamos com, não temos muitas inscrições. Então, assim, Ju, o público especial que nós gostaríamos de dialogar são os estudantes de licenciatura e os docentes da educação básica. Basicamente são com esses que nós gostaríamos de conversar, porque a gente entende que essa temática é uma temática que agrega na formação de professores, seja ela inicial ou formação continuada. É óbvio que o evento é aberto para todas as pessoas da comunidade, para todos os cursos da universidade, mas nós gostaríamos de aproximar essa discussão com a turma que está aí se formando para ser professor, professora, e os docentes da educação básica, da rede estadual, da rede municipal, da rede privada também, não teria problema nenhum. É um evento aberto, inclusivo, acolhedor, e é isso que o Péricles colocou para nós, né? A importância de fazer o debate, ampliar a discussão, a gente tem esse entendimento, né? A gente tem uma ferida, geralmente a gente costuma fechar ela para ela se curar, né? Problemas dessa natureza, a gente tem que falar sobre eles, a gente tem que abrir, conversar, dialogar, e um número maior de pessoas ajuda, né, contribui para a gente proliferar uma discussão que seja madura, uhum, né, na defesa, obviamente, do caráter público da educação, da gestão pública das escolas, né, no sentido de um controle social mais efetivo sobre esses processos que muitas vezes acabam ocorrendo de uma maneira promíscua mesmo, né, uhum, uma maneira de gabinete, decisões que são pouco republicanas, que não tem nenhum tipo de transparência. Quando tu pensa, isso já está sendo levado adiante. Só para ter uma ideia, Ju, assim, a gente faz esse mapeamento das parcerias público-privadas aqui no Rio Grande do Sul desde 2019, tá? Desde 2019. Nós estamos agora, fechamos o primeiro período da gestão de 2017 a 2020 e agora estamos fechando da gestão 21-24. É sempre um período de uma gestão municipal, né? Essas informações sobre processo de privatização, elas não estão de fácil acesso para todo mundo. Tu não encontra os contratos, tu não encontra os acordos de cooperação, os acordos de parceria de maneira fácil. Tu não consegue identificar quanto de dinheiro público que foi drenado para isso. Para tu chegar a essas informações, muitas vezes, tu tem que acessar a lei de acesso à informação, a LAI. Portal da Transparência, às vezes, em alguns municípios, tu tem acesso a isso, muitos tu não tem. Então, como é que a gente faz esse mapeamento? Muitas vezes a gente faz o mapeamento pelas notícias que os municípios publicam nos sites das prefeituras. E muitas dessas ações que são feitas do setor privado junto à educação pública não tem contrato. Simplesmente não tem contrato. Então, é um acordo que vão lá e fazem uma ação com os professores, com os estudantes.
0: Uma conversa de boca.
2: Uma conversa de boca. E quando uma semana da educação empreendedora na escola tal. Aí tu vai, tá, mas cadê o contrato? Quando que foi transferido? Não, não foi transferido. Tá, mas não tem contrato? Não, uhum. Autorização dos pais para trabalhar? Não tem. Então, assim, é um problema grave que nós estamos identificando. E que a gente precisa trazer isso à tona para que a sociedade possa entender, compreender e se posicionar diante dessa questão que afeta todos nós, né? Porque às vezes as coisas vão acontecendo de maneira, assim, mais silenciosa, a gente vai entendendo, ah, isso é uma coisa, é algo normal, é um fenômeno que está acontecendo, isso aí, não, mas não é normal, né, Péricles, as coisas têm um porquê, as coisas têm um porquê, e muitas vezes esse porquê está relacionado a determinados interesses. Então, o seminário tem um pouco desse espírito, né, a gente quer trazer um pouco dessa discussão, desse debate, né, sem necessariamente, né, e sobretudo nesse período que nós estamos vivendo, né, que é um período que se expressa aí projetos políticos, etc., sem necessariamente estar aqui ou acolá, posicionamento dessa forma, mas entender o fenômeno na sua concretude, no uhum. seu, na sua determinação mais específica, mais histórica, né, com as cores que ele tem. Né? Porque nós estamos falando de um processo, de um fenômeno, que é esse fenômeno da privatização, que ele não tem muito cor partidária, não, tá? Não tem, não tem muito isso, entendeu? Uhum. Zé, tu encontra esse fenômeno em diversas matizes uhum. ideológicas que estão colocadas aí. Né? Não significa que isso é algo que está direcionado a um determinado projeto político. A gente sabe que está ligado a um projeto de classe, mas um projeto político nem sempre está ligado a um projeto de classe. Então, é um fenômeno que precisa ser discutido, precisa ser olhado, né? Precisa ser analisado. E mais do que isso, né? A gente precisa mostrar para as forças políticas, as forças sociais que estão na nossa sociedade, que tem gente que está olhando para isso, que está preocupada, e que, ao mesmo tempo, está se posicionando no sentido de organização para não garantir que esse processo avance de tal forma que prejudique o caráter público da educação uhum. na sua perspectiva mais democrática possível, né? Que é o que, de fato, a gente defende e entende que é o mais adequado para uma sociedade como a nossa. Não só em Rio Grande, no Brasil como um todo.
0: Nós estamos nos nossos minutos finais, queria agradecer a tua participação hoje, da nossa ilustre convidada também, muito obrigada. É só porque o Léo é professor dela no mestrado, Périx. Isso explica muita coisa, ela estar aqui hoje na folga. A todos uma ótima tarde, nós voltamos amanhã.
1: Tchau, tchau.

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3: Setembro de 2026.
4: Vamos aos destaques do dia.
3: Proteção da biodiversidade.
4: Novas unidades de conservação ambiental são criadas no Amazonas e no Piauí.
3: Decretos também formalizam concessões para manejo florestal sustentável.
4: Doenças raras. 65 em cada 100 mil brasileiros convivem com alguma condição de saúde incomum.
3: O Sistema Único de Saúde acolhe pacientes, realiza o diagnóstico e realiza acompanhamento multidisciplinar.
4: Quem fala sobre o assunto é Nathan Monsor, coordenador de doenças raras do Ministério da Saúde.
5: Em sua maioria, essas doenças são doenças de origem genética que afetam predominantemente crianças, mas também podem acontecer em adultos, em pessoas idosas.
3: Semana da Pátria.
4: Brasil celebra os 204 anos da independência.
3: E você vai conhecer alguns dos heróis que ajudaram a construir a nação brasileira em reportagem especial de Luana Karen.
6: Praça que abriga os três poderes da República em Brasília também guarda a memória daqueles que se dedicaram a um ideal de nação. O livro de aço reúne os nomes dos heróis brasileiros oficialmente reconhecidos.
4: Hoje, na apresentação da Voz do Brasil, eu, Mariana Jungmann e Luciano Seixas.
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4: Novas unidades de conservação ambiental foram criadas a partir de decretos assinados hoje.
3: As medidas também criam e ampliam reservas de desenvolvimento sustentável e parques nacionais.
4: As ações marcaram as celebrações pelo Dia da Amazônia, comemorado no último dia 5.
6: Em comemoração ao Dia da Amazônia, celebrado em 5 de setembro, foram criadas 4 reservas de desenvolvimento sustentável no Amazonas. As unidades ficam na região de influência da BR-319, no sul do estado, e somam cerca de 669 mil hectares. O ministro do Meio Ambiente e Mudança do Clima, João Paulo Capobianco, disse que é preciso agir de forma preventiva diante das mudanças provocadas pela pavimentação de rodovias.
7: A presença do Estado precisa se antecipar às pressões decorrentes da ampliação do acesso, pois os anúncios de abertura ou de asfaltamento estimulam a ocupação desenfreada, a grilagem de terra e a invasão, impactando negativamente, de forma irreversível, populações e o meio ambiente.
6: Foi anunciada também a ampliação em mais de 7 mil hectares do Parque Nacional de Sete Cidades, no Piauí. A medida tem o potencial de proteger espécies ameaçadas e de favorecer o turismo no parque. Em outra ação, o Banco Nacional de Desenvolvimento Econômico e Social, BNDES, destinou recursos para restauração ecológica de mais de 10 mil hectares na área de proteção ambiental do Xingu, no Pará. Também foram destinados recursos do Fundo Amazônia ao projeto Naturezas Quilombolas, para apoio à gestão territorial de comunidades quilombolas na Amazônia Legal. O BNDES ainda divulgou o resultado do edital para projetos de restauração e fortalecimento da Bacia do Xingu, em Mato Grosso. A diretora socioambiental do BNDES, Tereza Campelo, destacou a importância da recuperação da floresta.
8: A restauração da floresta é absolutamente fundamental, não só para proteger esse território, para garantir emprego e renda, para garantir que a Amazônia não chegue naquele ponto de não retorno.
6: Também em comemoração ao Dia da Amazônia, o Serviço Florestal Brasileiro assinou contratos de concessão das unidades de manejo florestal 2 e 3 da Floresta Nacional de Humaitá, no Amazonas. Os contratos terão duração de 40 anos e abrangem 162 mil hectares. Reportagem Luana Karen.
3: Mais de 1000 acidentes de trânsito foram registrados nas rodovias federais durante o feriadão da Independência, com

0: 66 mortes.
1: Os números foram divulgados pela Polícia Rodoviária Federal.
0: O foco da fiscalização este ano foi o uso de álcool pelos motoristas. Mais de 900 pessoas foram autuadas por embriaguez ao volante.
1: De olho nos motoristas que insistem em beber e dirigir, a Polícia Rodoviária Federal encerrou mais uma operação de fiscalização entre a sexta-feira, dia 4, e a segunda-feira, 7 de setembro. A Operação Independência foi a primeira ocorrida depois que o CONTRAN, Conselho Nacional de Trânsito, definiu novas regras na fiscalização de alcoolemia. Agora, a Lei Seca passa a prever um pré-teste ou teste passivo, somente se for detectado algum indício de embriaguez neste teste inicial, é que o condutor será encaminhado ao uso do bafômetro. A prática já é adotada pelos agentes da Polícia Rodoviária Federal, como destaca o coordenador-geral de comunicação institucional da PRF, Matheus de Paula.
2: O foco deste ano foi a questão da mistura álcool e direção. Na verdade, essa já é uma fiscalização que a PRF faz constantemente nesse feriado. Foram cerca de 54 mil testes de alcoolemia realizados em todo o Brasil, onde nós autuamos 993 motoristas por embriaguez ao volante.
1: Ao todo, os agentes registraram 1.031 sinistros de trânsito, com 66 mortos e 1.074 feridos. Mais de 24 mil veículos foram flagrados com a velocidade acima do permitido, 5.404 motoristas foram autuados por ultrapassagens irregulares, 2.610 por não utilizarem o cinto de segurança e 461 por transportarem crianças fora das cadeirinhas. Reportagem Graziele Bezerra.
3: Pessoas que vivem com doenças raras são acolhidas no Sistema Único de Saúde por um protocolo que já existe há mais de 10 anos.
0: É a Política Nacional de Atenção Integral às Pessoas com Doenças Raras. Ela estabelece procedimentos para diagnósticos, tratamentos e melhoria da qualidade de vida dos pacientes.
3: Nós conversamos com o coordenador de doenças raras do Ministério da Saúde, Natan Monsores, sobre a política e a assistência prestada pelo SUS para quem vive com condições incomuns e de difícil identificação. Acompanhe. Olá, doutor Natan Monsores, um prazer ter o senhor com a gente aqui na Voz do Brasil pra gente falar sobre doenças raras, né? Eu queria que o senhor começasse então dizendo aí pro nosso ouvinte, o nosso espectador, o que que define uma doença como rara e se há alguma estimativa de quantas pessoas existem hoje no Brasil com esse tipo de doença.
4: Doença rara para o Ministério da Saúde é um tema de bastante relevância. Primeiro aqui, né, agradecer pelo convite e desejar aí para todos os ouvintes também um excelente dia. Mas vamos lá, para o Ministério da Saúde, doença rara é aquela que acomete, né, 65 pessoas a cada 100 mil brasileiros. Em sua maioria, essas doenças são doenças de origem genética que afetam predominantemente crianças, mas também podem acontecer, né, em adultos, em pessoas idosas, de acordo com a natureza da própria doença. As estimativas globais que a gente tem para esse grupo de condições é de que entre 2,5%, 3% a 6% de toda a população do planeta seja afetada em algum momento por alguma dessas doenças raras. Então essa estimativa ela acaba se replicando aqui no Brasil também, tá? Então é essa faixa, são muitos milhões de brasileiros. Precisar o número é sempre muito difícil, tá? Porque cada doença traz a sua contribuição numérica para o escopo brasileiro. E as doenças que acontecem aqui no Brasil não necessariamente replicam o que acontece em outros lugares do mundo. Mas nesse momento a gente tem trabalhado bastante em melhorar essas estatísticas.
0: Existe hoje uma política nacional de atenção integral às pessoas com doenças raras, né? Como é que essa política estabelece o acolhimento, o encaminhamento para pessoas com doenças raras no SUS, coordenador? Existe alguma diferença em relação ao acompanhamento de uma doença comum?
4: Existem algumas diferenças importantes, sim. Então, um percentual das crianças, né, identificadas com doenças raras vem de uma ação que existe há quase 20 anos aqui no Ministério da Saúde, na verdade há mais de 20 anos aqui, que é o Programa Nacional de Triagem Neonatal. É o famoso teste do pezinho, né, no qual é coletada, né, algumas gotinhas de sangue, né, do pé do bebê para fazer uma série de exames e depois, né, essas crianças serão acolhidas pelo sistema de saúde. Então, por exemplo, essa é uma grande porta de entrada que a gente tem. As outras portas de entrada são os serviços de referência em doenças raras. Hoje são mais de 50 serviços no Brasil. Boa parte deles está associada a hospitais universitários. E esses serviços, eles recebem a chancela, a orientação da rede de atenção à saúde do Estado para que os casos, né, suspeitos de doenças raras sejam encaminhados para lá. Esses serviços hoje, eles contam com um exame genômico, por exemplo, que é o sequenciamento de episoma, que ajuda a diagnosticar essas crianças, essas pessoas, né, para que elas consigam alcançar o diagnóstico necessário.
3: Então, eu suponho que quando o médico, ali nos primeiros momentos, né, de acompanhamento do bebê, identifica que ele tem alguma condição e outras doenças mais comuns são descartadas, ele encaminha, então, a família para procurar esse serviço de referência, que o senhor disse que geralmente está nos hospitais universitários, né?
4: Isso. O fluxo estabelecido pelos estados geralmente é o seguinte, né? A atenção primária, os postos de saúde, as unidades básicas de saúde, as emergências, né? Algumas dessas crianças e adultos acabam, né, sendo identificadas, né, em situações de alguma gravidade já. Essas pessoas são encaminhadas, né, pela regulação, que é uma área, né, da Secretaria de Saúde que estabelece filas, vagas, processos de atendimento. A regulação encaminha esses pacientes para esses serviços ultra especializados e lá nesse serviço o paciente vai ter contato com geneticista, com nutricionista, uma equipe multiprofissional que vai tentar acolher as suas necessidades. Então o fluxo de modo geral é esse, mas para algumas doenças não necessariamente o lugar de atendimento é um serviço de referência em doença rara. Então muitos pediatras, muitos neurologistas, muitos endocrinologistas também, né, conseguem conduzir o manejo, né, o atendimento dessas doenças.
0: Coordenador, nós temos aqui uma pergunta do Marco Aurélio Cardoso. Ele é presidente de uma associação de familiares e pessoas com síndrome de Prader-Willi, uma doença rara que, entre outras coisas, causa hiperfagia, ou seja, fome acima do normal e, consequentemente, obesidade. Ele menciona outro sintoma da doença e faz uma pergunta. Vamos ouvir.
5: A hipotonia neonatal é o principal sinal de alerta da síndrome de Prader-Willi, logo ao nascimento. Sabendo disso, a SPDAR Brasil uniu mais de 10 associações de síndromes raras que compartilham esse mesmo sintoma. Como o Ministério da Saúde pode colaborar conosco para divulgar uma diretriz ou fluxo de orientação para os profissionais da rede pública de saúde, ajudando a encurtar a jornada dessas famílias em busca de um diagnóstico precoce?
4: Então, vou responder aqui essa pergunta maravilhosa e dar uma oportunidade da gente entender como é que a rede funciona. A Prader-Willi, né, um quadro sindrômico, é muito caracterizado por essa questão da hipotonia e da dificuldade, por exemplo, do bebê em fazer a sucção, né, do peito da mãe, né, o aleitamento materno, ele fica prejudicado. E logo do início, essa criança tem dificuldades com ganho de peso. Então, olha como é que é importante a gente ter um instrumento da atenção primária, né, para poder acompanhar isso. Hoje o Brasil disponibiliza para as famílias a caderneta da criança, que é um instrumento, né, usado pela equipe de saúde da atenção primária, né, do postinho, da unidade básica de saúde, para poder acompanhar o desenvolvimento dessa criança. Então, se o profissional da atenção primária ele consegue, né, preencher adequadamente essa caderneta da criança, boa parte desse processo de suspeita, né, de que alguma doença rara, né, esteja ocorrendo naquela situação, ela começa a ser levantada. Para além disso, né, se essa oportunidade de identificar a doença, né, no início da sua apresentação aconteça, tem outros marcos de crescimento, outros marcos de desenvolvimento que a gente pode utilizar como rede de saúde. Né? A baixa estatura, por exemplo, né, essas crianças costumam ter, né, algum grau de deficiência do hormônio do crescimento, costumam ter algumas alterações no desenvolvimento motor, algum grau de deficiência cognitiva também, né, instalada, além da compulsividade alimentar, né, que foi falada aí. Hoje, dentro do Sistema Único de Saúde, como é que funcionaria esse processo para melhorar o acolhimento? Né? É o desenvolvimento do que a gente chama de linha de cuidado. O Ministério da Saúde, nos últimos meses, tem elaborado algumas linhas de cuidado e tem disponibilizado isso para a população, né, para os profissionais de saúde também, no sentido de dar as orientações adequadas. Nesse momento, a gente está desenvolvendo uma de doenças neuromusculares, né, que não é bem o quadro aí de Prader-Willi, mas esse desenvolvimento está permitindo a gente, né, criar marcos também para outras condições que vão ter, né, situações semelhantes, que vão precisar, né, de manejo endocrinológico, de suporte nutricional, de orientação psicológica e comportamental, de apoio educacional. Então, a linha de cuidado é o melhor instrumento que a gente tem na ausência, por exemplo, de medicamentos específicos. No caso de Prader-Willi, né, há uma deficiência de hormônio de crescimento que costuma ser debatida também entre profissionais para ajudar a conduzir, a manejar a situação. Mas, né, na ausência de um protocolo ou na ausência de uma orientação específica de cuidado, a recomendação do Ministério da Saúde é procurar, né, que esse pai, que essa mãe, que essa família procure um serviço de referência em doenças graves.
3: Para a gente concluir, então, doutor Natan, quando o senhor mencionou aí, às vezes, a ausência de uma medicação específica para tratar aquela doença, né, que possa servir de cura ou mesmo de tratamento, mas as pessoas encontram outros tratamentos para os sintomas e também tratamento psicossocial pelo próprio SUS, né, inclusive para as famílias.
4: Isso. Recentemente, o Ministério da Saúde anunciou uma iniciativa muito bacana para as mães cuidadoras de apoio psicológico, né? Então, no sentido de acolher essas mães, porque, né, o dia a dia, né, do cuidado, ele é uma sobrecarga, né, importante para a saúde mental dessas mães.
0: Muito bem, nós conversamos com o Natan Monsores, coordenador de doenças raras do Ministério da Saúde. Muito obrigado por sua entrevista aqui à Voz do Brasil.
4: Agradeço pela oportunidade e o Ministério da Saúde fica à disposição de vocês e dos ouvintes, né, para diálogo e esclarecimento.
3: Hoje, 8 de setembro, é celebrado o Dia Mundial da Alfabetização.
0: A data criada pela Organização das Nações Unidas marca a importância desta etapa no desenvolvimento da cidadania de crianças, jovens, adultos e idosos.
3: O Ministério da Educação ressalta o compromisso com o processo de alfabetização em todas as idades.
6: A alfabetização é um direito fundamental em todas as idades. E para comemorar o dia em que ela é celebrada no mundo todo, o Ministério da Educação ressalta a importância dessa etapa. A qualquer tempo, jovens, adultos e idosos podem retomar os estudos e aprender habilidades que permitem compreender, produzir e utilizar conhecimentos em diferentes situações da vida social. O processo de alfabetização começa quando já se tem as habilidades de ler e de compreender textos curtos, de localizar informações e de escrever palavras. Como explica a secretária de Educação Básica do MEC, Kátia Schweikart, ele segue por toda a vida escolar do estudante, principalmente da criança.
7: A alfabetização começa lá atrás e que ela já pode ser trabalhada por meio das linguagens, por meio do contato com os livros, nos seus processos de aprendizagem. Os efeitos disso vão aparecer e certamente essa criança conseguirá se desenvolver.
6: O Dia Mundial da Alfabetização lembra a responsabilidade de professores, gestores públicos e redes de ensino como agentes nesse processo educacional. A alfabetização é um compromisso compartilhado entre municípios, estados, Distrito Federal e a União, conforme estabelece a Constituição Federal e a legislação educacional brasileira. Reportagem Léo Gomes.
3: Dicas do Enem.
8: Olá, meu nome é Isaac Leal e a minha pergunta é: como eu posso montar um cronograma de estudos?
3: Quem responde é a Randu Lemos, responsável pela coordenação de um cursinho popular.
9: No edital do Enem tem descritos todos os conteúdos que poderão cair na prova. Eu começaria estudando ele. Eu acredito que todas as matérias merecem atenção, até porque o Enem é uma prova que trabalha diferentes competências. Então, numa questão em que você está vendo matemática, pode ser que tenha uma pergunta sobre interpretação textual e vice-versa. Então, é importante que você tenha um conhecimento básico sobre todas as disciplinas. Tem pessoas que conseguem estudar 30 minutos no dia e conseguem se sair bem na prova, mas tem pessoas que precisam de mais tempo, 1, 2, 3 horas. A minha dica é que você respeite a sua disponibilidade. É importante que você se organizem para estudar com mais antecedência possível. Revisar, responder questões, conversar com a sua rede de apoio e descansar.
3: É isso aí. As provas vão ser realizadas nos dias 8 e 15 de novembro. Se prepare e acompanhe as nossas dicas toda terça-feira aqui na Voz do Brasil e também na radiogov.ebc.com.br.
0: personagens que marcaram a luta por um Brasil independente.
3: Na Semana da Pátria, vamos conhecer algumas figuras históricas.
0: Seus nomes estão marcados no Livro de Aço, que registra na memória nacional a trajetória dos chamados heróis da pátria.
10: Praça que abriga os três poderes da República em Brasília também guarda a memória daqueles que se dedicaram a um ideal de nação. No Panteão da Pátria, o Livro de Aço reúne os nomes de 49 dos 87 heróis brasileiros oficialmente reconhecidos. Quatro deles estão ligados à independência do Brasil. Joaquim José da Silva Xavier, o Tiradentes, inaugura o Livro de Aço. O historiador Rafael Leporassi explica por que Tiradentes se tornou um herói da pátria, mesmo tendo morrido 30 anos antes da independência do Brasil.
11: Ele fez parte de um movimento que visava a separação de Minas Gerais do Império Português. Para muitos historiadores, é um dos primeiros movimentos a trazer um ideal de fim do pacto colonial.
10: Tiradentes virou símbolo da Inconfidência Mineira. Quando a trama foi descoberta, acabou condenado à morte. Mas a Inconfidência deixou uma ideia que atravessaria décadas. Anos depois, esse projeto ganhou um articulador, o professor José Bonifácio de Andrada e Silva. Quando Portugal exigia que Dom Pedro retornasse, Bonifácio trabalhou para convencê-lo a permanecer no Brasil. O jornalista e escritor Laurentino Gomes detalha o projeto de Bonifácio.
12: Ele percebe que a única solução para a elite brasileira preservar os seus privilégios era manter o herdeiro da coroa de Portugal no trono e ir por uma via monárquica e não republicana.
10: A independência não foi fruto apenas do dia 7 de setembro. Depois que Dom Pedro decidiu ficar no Brasil, foram meses até o processo ser concretizado. Em 7 de setembro de 1822, durante uma viagem, recebeu cartas de sua esposa, Maria Leopoldina, e de José Bonifácio, que relatavam novas exigências de Lisboa. Do lugar onde estava, às margens do rio Ipiranga, Dom Pedro I decidiu proclamar a independência do Brasil. O historiador Rafael Leporassi destaca que também foi pessoalmente interessante para Dom Pedro I romper com Portugal.
11: Ele voltando para Portugal seria um príncipe. No Brasil ele seria alçado à condição de rei ou até de imperador, que foi o que aconteceu.
10: Após o grito do Ipiranga, houve resistência portuguesa e conflitos em diferentes regiões do país. E nesse cenário, na Bahia, surge mais uma personagem da história da independência, Maria Quitéria. Em 1822, ela fugiu de casa, se disfarçou de homem e entrou para o batalhão de voluntários do príncipe. Quando sua identidade foi descoberta, Maria Quitéria não foi expulsa. Depois da vitória, foi condecorada pelo próprio Dom Pedro I. Mas a heroína acabou esquecida pela sociedade. O jornalista Laurentino Gomes explica que a independência envolveu muitos brasileiros e brasileiras.
12: Na Bahia, no Piauí, no Ceará, nas regiões mais distantes, o Brasil inteiro se envolveu no processo de independência, e sem essa luta, o Brasil hoje não existiria.
10: O Livro de Aço nasceu em 1989, com a inscrição de Tiradentes. Dom Pedro I entrou no livro 10 anos depois, em 1999. José Bonifácio foi inscrito em 2005 e Maria Quitéria em 2018. Tiradentes morreu antes da independência. José Bonifácio ajudou a construí-la politicamente. Dom Pedro proclamou a ruptura e Maria Quitéria pegou em armas para defendê-la. Quatro personagens, quatro histórias e quatro maneiras diferentes de olhar para o nascimento do Brasil independente.

0: reportagem, Luana Caro.
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2: Fique agora com as notícias do Poder Judiciário e do Congresso Nacional. Boa noite.
1: Boa noite, até amanhã.
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5: Ministro Edson Fachin encerra o Encontro Nacional de Corregedores na sede do CNJ em Brasília.
6: STJ entende que defensoria pública habilitada durante prazo recursal tem direito à contagem em dobro desde a intimação.
5: Presidentes do TSE e da Câmara dos Deputados reforçam confiança na Justiça Eleitoral.
6: Boa noite, eu sou Leandro Bezerra.
5: E eu sou Walter Lima.
6: O presidente do Supremo Tribunal Federal e do Conselho Nacional de Justiça, ministro Edson Fachin, participou hoje do Encontro Nacional Integração de Boas Práticas, diálogos entre o CNJ e o Colégio de Corregedores e Corregedoras da Justiça do Brasil, na sede do CNJ em Brasília.
5: As corregedorias são responsáveis por orientar e fiscalizar o funcionamento dos tribunais e dos cartórios.
6: O evento promoveu a cooperação entre as instituições e o compartilhamento de experiências para melhorar os serviços prestados pelo Poder Judiciário.
5: Durante o encontro, o ministro Edson Fachin destacou a importância do diálogo e da atuação da justiça brasileira diante dos desafios atuais.
7: Os dias de hoje reclamam esse diálogo permanente, reclamam que tenhamos uma resposta à altura dos desafios. E eu estou plenamente convencido de que o Poder Judiciário brasileiro está à altura dos desafios que se lhes apresentam no momento contemporâneo. E a justiça brasileira não faltará à legalidade constitucional, por certo, por seus deveres que decorrem da própria Constituição.
6: Você ganhou uma ação na Justiça do Trabalho e mesmo assim não recebeu o seu dinheiro?
5: Para resolver esse tipo de situação e garantir que as decisões judiciais sejam cumpridas, a 16ª Semana Nacional da Execução Trabalhista entrará em ação entre 14 e 18 de setembro em todo o país. Larissa Batista.
8: Com o slogan Seu Direito por Inteiro, a iniciativa é um esforço concentrado para localizar bens de devedores, incentivar acordos e dar mais celeridade ao pagamento dos créditos trabalhistas. Para se ter uma ideia, no ano passado, a campanha movimentou mais de 8 bilhões de reais em 5 dias de evento e promoveu mais de 94 mil audiências e cerca de 24 mil acordos entre trabalhadores e empresas. Quem quiser incluir um processo nesse mutirão pode pedir a inscrição na Vara do Trabalho, nos TRTs ou nos Centros de Conciliação da Justiça do Trabalho, onde o processo tramita. Para mais informações, acesse csjt.jus.br.
6: Presidentes do Tribunal Superior Eleitoral e da Câmara dos Deputados reforçam confiança na Justiça Eleitoral.
5: Pronunciamentos aconteceram na abertura da exposição O Caminho do Voto, na Câmara. Fábio Ruas.
9: O presidente do TSE, ministro Cássio Nunes Marques, disse que a exposição mostra que o caminho do voto vai muito além da cabine de votação. A Justiça Eleitoral percorre uma longa jornada de preparação, fiscalização e auditorias para garantir a segurança do processo eleitoral. Já o presidente da Câmara lembrou que o voto é o resultado de um processo amplo e aperfeiçoado ao longo do tempo. A mostra vai ficar disponível ao público até o próximo dia 21 de setembro.
6: Defensoria Pública habilitada durante o prazo para recurso tem direito à contagem em dobro, completo desde a intimação da sentença.
5: Essa conclusão é do Superior Tribunal de Justiça, o STJ. Fátima Uchoa.
10: Uma mulher foi condenada a pagar pensão alimentícia e procurou a Defensoria Pública do Paraná quando faltavam 2 dias úteis para o fim do prazo simples de 15 dias. O Tribunal Estadual não conheceu da apelação por considerá-la fora do prazo. Já a terceira turma do STJ a reconheceu como tempestiva, ou seja, dentro do prazo legal. Segundo a ministra relatora Nancy Andrighi, a aplicação do prazo em dobro não altera o dia inicial da contagem do prazo recursal, que permanece o mesmo, mas o que ocorre é apenas a ampliação do termo final e, no caso de apelação, dobra-se o prazo de 15 dias úteis. Assim, o Tribunal do Paraná deverá continuar com o julgamento.
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6: A você uma boa noite
2: e até amanhã.
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1: Eu sou Paula Groba.
2: E eu sou Humberto Pinheiro.
1: E estes são os destaques de hoje do Jornal do Senado, que começa agora.
2: Avançam novas regras para proteger investidor de criptomoeda.
1: Senado aumenta a proteção para crianças vítimas de violência no exterior.
2: Reajustes da conta de luz podem ser limitados pela inflação.
1: Boa noite.
2: Boa noite.
1: Quem investe em criptomoedas e outros ativos virtuais poderá ter mais proteção contra o risco de perder dinheiro caso a empresa que administra os recursos tenha problemas financeiros.
2: A Comissão de Ciência e Tecnologia aprovou novas regras para separar o dinheiro dos clientes do patrimônio das empresas. Os detalhes com a repórter Patrícia Oliveira.
3: Se uma corretora tiver problemas financeiros, o dinheiro investido pelos clientes em ativos virtuais, como as criptomoedas, não deve ser usado para cobrir dívidas ou prejuízos da própria empresa. É o que estabelece um projeto aprovado na Comissão de Ciência e Tecnologia. O texto também prevê que essas plataformas tenham um capital mínimo para atuar no mercado, para reduzir o risco de quebrar dessas empresas e de perdas para os investidores, como explicou o relator da proposta, senador Carlos Portinho, do PL do Rio de Janeiro.
4: O Banco Central deverá estabelecer requisitos prudenciais mínimos de capital para funcionamento das corretoras e plataformas de investimento em ativos digitais.
3: O projeto também estabelece medidas para prevenir fraudes, lavagem de dinheiro e o uso de ativos virtuais para financiar organizações criminosas. A proposta segue para a análise da Comissão de Assuntos Econômicos.
1: E empresas podem receber incentivos para contratar mulheres com câncer de mama.
2: Projeto com esse objetivo seguiu para análise do plenário do Senado. Repórter Márcio Maturana.
5: O projeto cria o programa Empresa Rosa e o selo Rosa para inclusão e reinserção no mercado de trabalho de mulheres diagnosticadas em tratamento ou em remissão de câncer de mama. O programa prevê ações de contratação com igualdade de oportunidades, condições adequadas, flexibilização para o trabalho remoto, jornada reduzida e estabilidade no emprego, tudo sem redução da remuneração. As empresas participantes com mais de 10 empregados vão ganhar o selo rosa, válido por 2 anos e renovável pelo mesmo período, que poderá ser usado em publicidades. O texto foi aprovado na Comissão de Assuntos Sociais com um parecer lido por Flávio Arns, do PSB do Paraná.
6: Para a criação de um regime positivo de inserção e manutenção profissional das mulheres em tratamento ou remissão do câncer de mama, possui valor social evidente. Além disso, é comprovado que se manter ocupado e produtivo representa um grande apoio psíquico aos pacientes de câncer ao obstar ou ao menos dificultar o advento de depressão que muitas vezes os acomete.
5: A certificação vai ser feita por uma comissão composta de representantes do governo, do setor privado e da sociedade civil.
1: O Senado aprovou uma proposta que aumenta a proteção para crianças vítimas de violência no exterior.
2: Se houver indícios de violência ou de outro crime, as autoridades brasileiras poderão deixar de determinar o retorno da criança ao país onde morava com o pai. Repórter Pedro Pincer.
7: A proposta permite às autoridades brasileiras deixar de determinar o retorno de crianças e adolescentes ao país onde moravam com o pai quando houver indícios de que eles ou a mãe brasileira foram vítimas de violência doméstica. A Convenção sobre os Aspectos Civis do Sequestro Internacional de Crianças determina, em regra, o retorno da criança ou do adolescente. A relatora, senadora Mara Gabrilli, do PSD de São Paulo, fez ajustes para dar mais clareza e segurança jurídica ao texto. Para ela, a principal inovação da proposta é reconhecer que a violência doméstica pode constituir risco suficiente para autorizar a autoridade brasileira a ignorar a regra de retorno da criança ou do adolescente ao país estrangeiro.
8: E a proposição, ela contribui para que a exceção de grave risco deixe de ser interpretada de modo restritivo, permitindo que situações de violência, ainda que contra a genitora, sejam juridicamente consideradas como fatores de risco à criança.
7: Como sofreu mudanças, o texto retorna à Câmara dos Deputados.
1: Migrantes, refugiados e pessoas sem nacionalidade reconhecida por nenhum país que chegarem ao Brasil poderão ter acesso a serviços de acolhimento do Sistema Único de Assistência Social.
2: É o que prevê um projeto que começa a ser analisado pelo Senado. A proposta busca garantir dignidade à pessoa que, muitas vezes, são obrigadas a deixar seus países por causa de guerras, fome ou perseguição. Repórter Alexandre Campos.
9: Pelo texto, o direito aos serviços de acolhimento será exercido sem a necessidade de apresentação de documento não exigido em lei, a inscrição no CPF e comprovantes de residência e de regularidade migratória. Autor do projeto, o senador Paulo Paim, do PT do Rio Grande do Sul, lembrou que muitos desses migrantes fogem de guerras, da fome ou de perseguição e, quando chegam ao Brasil, precisam de um acolhimento digno e continuado.
10: Mais do que atender situações emergenciais, queremos transformar o acolhimento em uma política permanente do Estado brasileiro. O projeto também ajuda a fortalecer a estrutura dos municípios, reduz a dependência de recursos internacionais e melhora as condições de atendimento. Isto é, política humanitária.
9: A proposta vai além ao garantir a unidade familiar para evitar que, a depender do encaminhamento dado no atendimento, pais e filhos acabem ficando separados. A comunicação entre os profissionais de assistência social e os migrantes deve contar com tradução e mediação intercultural, e os documentos de viagem e de identificação não poderão ser retidos.
1: Avançou no Senado o projeto que autoriza o porte de armas de fogo para membros da Defensoria Pública da União, dos Estados e do Distrito Federal.
2: Uma emenda estendeu o benefício a integrantes da Advocacia Geral da União e procuradores estaduais e distritais. Repórter Bruno Lourenço.
11: O projeto altera o Estatuto do Desarmamento para permitir que defensores públicos da União e dos Estados, além de membros da Advocacia Geral da União e procuradores dos Estados e do Distrito Federal, tenham direito ao porte de arma de fogo. O relator, senador Flávio Bolsonaro, do PL do Rio de Janeiro, ressaltou que esses profissionais lidam rotineiramente com situações perigosas.
12: Há, portanto, na atuação do defensor público, risco de ameaças reais, violência física, retaliações de facções criminosas e de partes envolvidas em processos judiciais. Além da necessidade de visitas constantes a presídios, há disputas sensíveis de guardas de filhos ou posse de terra que tenham gerado hostilidade extrema das partes contrárias.
11: A proposta seguiu para a Comissão de Constituição e Justiça.
1: Diminuir as filas do INSS é o objetivo da lei promulgada pelo Congresso Nacional nesta terça-feira. A norma reduz de 45 para 30 dias o prazo para um processo ser incluído no programa de gerenciamento de benefícios, que abrange monitoramento especial e força-tarefa dos servidores. A nova legislação amplia ainda a finalidade do programa, que passa a incluir a análise de reconhecimento inicial de direitos, reavaliação e revisão de benefícios previdenciários e assistenciais.
2: No Congresso Nacional, o texto foi analisado por meio de medida provisória e recebeu aprovação dos senadores no início do mês. A relatora da proposta, senadora Zenaide Maia, do PSD do Rio Grande do Norte, destacou a necessidade de dar mais agilidade a análise dos processos. De acordo com ela, a demora em obter uma resposta do INSS afeta especialmente pessoas que dependem de auxílios da Previdência para despesas básicas.
13: O principal beneficiário dessa medida é o cidadão que depende do INSS para o reconhecimento de direitos de natureza alimentar, aposentadorias, benefícios por incapacidades e benefícios assistenciais.
1: E a inflação pode ser o limite para reajustes da conta de luz. É o que diz um projeto aprovado na Comissão de Infraestrutura.
2: O texto ainda cria um regime especial para frear aumentos na região norte e determina que a Agência Nacional de Energia Elétrica adote índice ou metodologia para os reajustes anuais das tarifas de energia elétrica. Agora, o projeto será analisado pela Comissão de Assuntos Econômicos. Com edição de Paulo Groba e trabalhos técnicos de Eliseu Caires, o Jornal do Senado fica por aqui. Acompanhe agora as notícias da Câmara dos Deputados. Boa noite.
1: Boa noite e até amanhã.
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15: Câmara diminui restrições legais para benefícios concedidos a data centers.
16: Avança projeto de lei que aumenta a punição para crimes contra os idosos.
15: Deputados alteram programa de gratificações para reduzir as filas do INSS.
17: Boa noite. A Câmara aprovou medida provisória que muda o programa de gratificações destinado a reduzir as filas do INSS. O repórter Marcelo Larcher explica as mudanças.
18: O plenário da Câmara aprovou medida provisória que altera o programa criado no ano passado para permitir gratificações como maneira de reduzir as filas de perícia e análise de benefícios do INSS. O texto amplia o alcance do programa que, quando foi criado, priorizava a revisão de benefícios já concedidos. Agora, esses processos terão a mesma prioridade dos pedidos novos. Além disso, reduz de 45 para 30 dias o prazo de espera para que um processo entre no programa. O Programa de Gerenciamento de Benefícios foi criado por uma medida provisória em 2025. Ele permite pagamentos extraordinários para servidores que trabalham com a revisão de benefícios e na análise do pagamento do Benefício de Prestação Continuada, ou BPC. Esse pagamento extra é de R$ 68,00 por processo concluído para servidores do INSS e de R$ 75,00 por perícia ou análise de documento para os médicos da Perícia Médica Federal. O programa está previsto para acabar no fim do ano. De acordo com o INSS, as medidas deram resultado. Entre janeiro e junho deste ano, o número de processos pendentes de análise ou de perícia médica inicial caiu de 2 milhões e 700 mil para 1 milhão e 700 mil. Já os processos com tempo de espera superior a 45 dias passaram de 1 milhão e 700 mil para apenas 557 mil. O deputado Reginaldo Lopes, do PT de Minas Gerais, disse que a medida é importante para a população mais carente, que depende de benefícios previdenciários.
19: Já conseguimos diminuir a fila em 76% até o mês de agosto. E agora, no mês de setembro, nós vamos zerar a fila do INSS.
18: A medida provisória que altera o programa criado no ano passado para permitir gratificações como maneira de reduzir as filas de perícias e análises dos benefícios do INSS foi aprovada também pelo Senado e já pode virar lei. Da Rádio Câmara de Brasília, com informações de Antônio Vital, Marcelo Larcher.
14: Justiça.
15: Tião Medeiros, do PP, defende a suspensão do reconhecimento dos estudos de demarcação da terra indígena Tecorá Guavirá, no oeste do Paraná. Relator da matéria na Comissão de Agricultura, ele afirma que o procedimento da FUNAI desrespeitou o marco temporal adotado pelo Congresso para as demarcações.
17: Tião Medeiros também cita decisões da Justiça que interromperam o processo por falhas nos estudos de identificação da área. De acordo com o parlamentar, a medida fortalece a segurança jurídica e reduz os conflitos na região.
14: Segurança Pública.
15: Uma comissão da Câmara aprovou o aumento de penas para crimes contra idosos. A repórter Paula Bittar acompanhou a votação.
20: A Comissão de Constituição e Justiça da Câmara aprovou um projeto que altera o Código Penal para aumentar as penas para os crimes de lesão corporal, abandono, constrangimento ilegal e estelionato praticados contra pessoas idosas. Pelo texto, em casos de lesão corporal, a pena será de 1 a 3 anos de reclusão, podendo ser aumentada em 1/3 se for qualificada. A pena atual para lesão corporal simples é de 3 meses a 1 ano de detenção. Para o estelionato, o projeto prevê aumento de pena de 1 a 2/3. A pena poderá ser aplicada em dobro se a vítima tiver 80 anos ou mais. Nos crimes de abandono de incapaz ou constrangimento ilegal, as penas poderão ser aumentadas, respectivamente, pela metade e em 1/3. O constrangimento ilegal ocorre quando alguém, por violência ou grave ameaça, força outra pessoa a fazer o que a lei proíbe ou a deixar de fazer o que a lei permite. Também ocorre quando o autor reduz a capacidade de resistência da vítima. A relatora na comissão, deputada Renilce Nicodemos, do MDB do Pará, disse que a proposta está de acordo com os preceitos constitucionais.
21: Proteger quem construiu a história do nosso país é também defender a dignidade e o respeito que toda pessoa merece. É uma medida importante para combater a violência e os crimes contra essa parcela da população e garantir uma resposta mais firme de quem comete esse tipo de violência. Estamos trabalhando para garantir que nossos idosos tenham seus direitos respeitados e possam viver com mais segurança, dignidade e proteção.
20: Projeto que aumenta penas para os crimes de lesão corporal, abandono, constrangimento ilegal e estelionato praticados contra pessoas idosas ainda depende de aprovação pelo plenário da Câmara antes de seguir ao Senado. Da Rádio Câmara, de Brasília, Paula Bittar.
17: Jefferson Campos, do PL de São Paulo, defende proposta que reduz a idade mínima de imputabilidade penal no Brasil. O texto estabelece que jovens entre 12 e 16 anos respondam penalmente por crimes contra a vida, hediondos ou cometidos com violência e grave ameaça.
0: Jefferson Campos entende que a medida busca combater a impunidade e conter o recrutamento de adolescentes por organizações criminosas. Na visão dele, a medida é fundamental para garantir a punição proporcional de crimes graves.
17: Júnior Lourenço, do MDB do Maranhão, quer capacitar profissionais de beleza e estética para identificar sinais de violência contra a mulher. De acordo com o deputado, a ideia é ampliar a rede de apoio e facilitar o acesso das vítimas aos serviços de proteção.
0: Júnior Lourenço explica que o projeto inclui cabeleireiros, manicures, pedicures, depiladores, maquiadores e esteticistas. Eles devem orientar as mulheres sobre canais de denúncia e serviços públicos, além de, com autorização da vítima, acionar os órgãos competentes.
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0: A Câmara aprovou o projeto que diminui restrições legais para benefícios concedidos a data centers, resseguradoras e pequenos municípios. O repórter Marcelo Lascher explica as exceções.
1: A Câmara dos Deputados aprovou o projeto que permite que benefícios tributários concedidos a empresas de data centers, resseguradoras e as instituições beneficiadas por Programa Federal de Financiamento de Ações de Combate ao Câncer fiquem fora de restrições impostas pela Lei de Responsabilidade Fiscal em 2026. O projeto permite ainda que municípios de até 65 mil habitantes não precisem comprovar que arrecadam todos os impostos de sua competência para poder receber repasses federais ou estaduais. Essa exigência também é prevista na Lei de Responsabilidade Fiscal. O projeto foi apresentado pelo deputado licenciado José Guimarães, hoje ministro das Relações Institucionais da Presidência da República. A proposta original beneficiava empresas localizadas em áreas de livre comércio e o setor de bens de capital. Mas o texto foi alterado pelo relator, deputado Isnaldo Bulhões Júnior, do MDB de Alagoas. O texto final permite que benefícios fiscais concedidos a empresas de data centers, resseguradoras e instituições beneficiadas por Programa Federal de Financiamento de Ações de Combate ao Câncer não precisem ser acompanhados de estimativa de impacto financeiro e orçamentário para entrar em vigor. O projeto também dispensa a obrigação de demonstrar que a renúncia de receita não afetará as metas fiscais ou que será compensado pelo aumento de receita. O relator da proposta, Isnaldo Bulhões Júnior, diz que a medida é especialmente importante para atrair investimentos para o setor de data centers, beneficiado no início do ano pela criação do Regime Especial de Tributação para Serviços de Data Center, o REDATA. Entre outras medidas, o programa suspende a cobrança de tributos federais para a compra de máquinas e equipamentos destinados a centros de processamento de dados. Para Isnaldo Bulhões, o Brasil é um dos países mais procurados por empresas para instalação de centros de processamento de dados.
2: Trata-se de um setor intensivo em investimentos e marcado por elevada competição internacional na escolha da localização de novos empreendimentos em todo o mundo. Circunstância que recomenda a existência de um ambiente tributário capaz a favorecer a atração e a realização destes investimentos no Brasil.
1: Mas a exceção das regras da Lei de Responsabilidade Fiscal para municípios com menos de 65 mil habitantes foi criticada pelo deputado Gilson Marques, do Novo de Santa Catarina.
3: Aqui existe uma regra que lá atrás, não estou dizendo que é sensacional e perfeita, mas é a Lei de Responsabilidade Fiscal. Agora, o que esse texto faz? Dizer que não é bem assim, que pode ter uma exceção, que pode ser diferente, que esse ano não precisa ser assim. É inacreditável, eu não sei porque se aprova uma regra e depois diz que essa regra não precisa mais ser respeitada.
1: O projeto que cria exceções na Lei de Responsabilidade Fiscal para municípios com menos de 65 mil habitantes, empresas de data centers, resseguradoras e instituições beneficiadas por Programa Federal de Financiamento de Ações de Combate ao Câncer foi aprovada também pelo Senado e já pode virar lei. Da Rádio Câmara de Brasília, com informações de Antônio Vital, Marcelo Larcher.
4: Saúde.
0: Arthur Oliveira Maia, do União da Bahia, solicita a realização de uma sessão solene em homenagem à pesquisadora Tatiana Lobo Coelho Sampaio, da Universidade Federal do Rio de Janeiro. Ela lidera pesquisas com a polilaminina, uma proteína que pode contribuir para a recuperação de lesões na medula espinhal.
5: Arthur Oliveira Maia destaca que estudos com animais e testes experimentais iniciais em humanos apresentaram resultados promissores na recuperação de movimentos. Segundo o deputado, a pesquisa pode representar um avanço no tratamento de casos graves de paralisia.
4: Consumidor.
0: João Maia, do PP do Rio Grande do Norte, é favorável ao projeto que amplia a proteção de passageiros obrigados a despachar a bagagem de mão durante viagens de avião. De acordo com a matéria, a companhia deverá informar o motivo da exigência sem cobrar valor adicional pelo despacho.
5: A proposta apoiada por João Maia também obriga as empresas aéreas a oferecer canais gratuitos para reclamações sobre o despacho compulsório. O passageiro deverá receber orientações sobre seus direitos em casos de extravio, avaria ou violação da bagagem.
4: Cultura.
0: Projeto reconhece a Irmandade da Boa Morte de Cachoeira no Recôncavo Baiano e sua festa como manifestações da cultura nacional. Alice Portugal, do PCdoB, destaca que a confraria, formada por mulheres negras e descendentes de pessoas escravizadas, é uma das mais antigas tradições religiosas do Brasil.
5: Alice Portugal explica que o grupo surgiu como forma de resistência diante da opressão, garantindo sustento coletivo e apoio a mulheres negras após a escravidão. A deputada afirma que o reconhecimento nacional pode ampliar o acesso da manifestação a políticas públicas de preservação cultural.
6: A renda delas foi responsável por compra de alforrias, acolhimento de mulheres negras marginalizadas, consolidando-se como importante símbolo, não é, de luta pela liberdade, por dignidade dessas populações escravizadas. Então, esse grupo, que data aproximadamente de 1810, a partir de escravas vindas da África, se consolidou como uma manifestação cultural e todos os anos acontece a festa. Então, nós estamos reconhecendo a Irmandade e a festa como manifestações culturais nacionais.
4: Trabalho.
0: Os deputados aprovaram projetos que aumentam estrutura e reajustam valores de custas da Justiça do Trabalho. A repórter Cibele Comanetti tem outras informações.
7: A Câmara dos Deputados aprovou 3 projetos que trazem mudanças para a Justiça do Trabalho. 2 deles modificam a estrutura, com a criação de novas varas no Rio de Janeiro e de cargos de desembargador em Goiás. E um reajusta os valores das custas da Justiça Trabalhista, que estavam defasados há mais de 20 anos. Esse projeto foi apresentado pelo Tribunal Superior do Trabalho em 2022, com a justificativa de que o último reajuste aconteceu em 2002. O texto aprovado, apresentado pela relatora deputada Soraya Santos, do PL do Rio de Janeiro, estabelece que o menor valor será de R$12,02, o maior de R$2.163 e que as custas judiciais terão reajuste automático anual. A proposta também cria um fundo que receberá o valor das custas e de outras receitas, como o pagamento de inscrições em concursos públicos. O propósito é financiar a modernização tecnológica da Justiça do Trabalho. Outro projeto aprovado transforma 7 cargos vagos de juiz do trabalho substituto em 4 cargos de desembargador, 5 cargos em comissão e 3 funções comissionadas no Tribunal Regional do Trabalho da 18ª Região, em Goiás. Segundo o Tribunal Superior do Trabalho, a mudança não representa custos extras. A proposta foi criticada pela deputada Adriana Ventura, do Novo de São Paulo.
8: Este projeto que faz amplia permanentemente a estrutura do segundo grau de Justiça do Trabalho. Fala que os cargos estão vagos, a gente pensa que está redistribuindo e está transformando, mas na verdade, hoje esse dinheiro não sai da caixinha. Outra coisa importante, além dos novos desembargadores, nós temos 8 novos cargos sendo criadas, inclusive funções comissionadas.
7: O terceiro projeto aprovado, em análise há mais de 10 anos, cria 12 varas do trabalho, além dos cargos de juiz, juiz substituto, analistas e cargos de comissão necessários para o funcionamento delas, no Tribunal Regional do Trabalho da Primeira Região, no Rio de Janeiro. Segundo o relator, deputado Marcelo Crivella, do Republicanos do Rio de Janeiro, as novas varas vão ampliar a capacidade de atendimento à população em 9 municípios do Rio. O projeto foi criticado por deputados do Novo e do Missão, com o argumento de que cria novas despesas. Parlamentares da bancada do governo, como a deputada Jandira Fegali, do PCdoB do Rio de Janeiro, defenderam a proposta.
9: A Justiça do Trabalho é uma trincheira de defesa das mulheres e homens que produzem nesse país. Então o TST é importante e essa inovação, como chamaram aqui, a Justiça Eleitoral também não tem nos Estados Unidos, ela é fundamental para nós aqui. Então a gente não pode ter parâmetros de modelos dos outros, nós temos que entender o papel da Justiça do Trabalho no Brasil.
7: Os 3 projetos que aumentam a estrutura e o valor das custas da Justiça do Trabalho seguiram para análise do Senado. Da Rádio Câmara de Brasília, com informações de Antônio Vital, Cibele Comanetti.
5: Eli Borges, do Republicanos do Tocantins, relatou projeto que amplia de 60 para 120 dias o período de contratação de trabalhadores safristas. Segundo o deputado, a proposta busca reduzir a burocracia e garantir mais segurança, tanto para empregados quanto para empregadores do campo.
10: Então nós ampliamos de 60 para 120 dias melhoramos a questão da segurança do trabalhador no aspecto dos direitos que ele tem, direitos para garantir que ele faça um trabalho e não tenha seus problemas em algum acidente, etc., mas também dando para quem emprega mais facilidade, mais segurança e menos burocracia para ele contratar as pessoas em um período que foi ampliado com esta proposta.
0: Eli Borges destaca ainda que o período trabalhado ficará devidamente registrado, o que permite sua contabilização para os direitos do trabalhador. Se aprovado pelas comissões temáticas, o projeto seguirá para análise no Senado.
5: Silvia Cristina, do PP de Rondônia, se manifesta a favor da proposta que prevê a transposição de ex-servidores dos antigos territórios de Rondônia, Roraima e Amapá para os quadros federais. A deputada acredita que a medida faz justiça a quem ajudou a construir esse estados.
11: Essa é uma pauta muito sensível, até porque quem realmente construiu o estado de Rondônia, Roraima e Amapá foram os ex-territorianos, pessoas que chegaram lá quando nada ainda tinha acontecido nesses estados. E hoje é questão de justiça que eles sejam transpostos aos quadros federais. Uma luta, infelizmente, que já acontece há muitos anos, sem dar a devida atenção para que se faça justiça com esses ex-territorianos.
0: Silvia Cristina critica o que chamou de demora na tramitação da proposta e lembra que muitos ex-territorianos morreram sem ter o direito reconhecido. A parlamentar defende que a matéria avance rapidamente até a votação em plenário para garantir dignidade aos servidores.
5: E Andra Moura, do União de Sergipe, propõe criar um piso salarial nacional de R$ 3.400 para conselheiros tutelares, com reajuste anual pelo INPC. O projeto fixa a remuneração mínima em todo o país e garante a inclusão da categoria no PASEP.
0: Na visão de Andra Moura, a medida, além de corrigir as diferenças salariais entre municípios, valoriza o trabalho de proteção a crianças e adolescentes. A deputada entende que garantir condições dignas de remuneração melhora a qualidade dos serviços prestados à população.
5: Termina agora o Jornal Câmara dos Deputados, produzido pela Rádio Câmara, com trabalhos técnicos de Everson Urani e apresentação de Val Monteiro e Luciana Vieira. Uma boa noite para você.
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4: 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Seu intestino faz bem mais do que ajudar na digestão, sabia? Ele conversa com o corpo todo, influenciando humor, imunidade, energia e bem-estar. Cuide da saúde intestinal, apostando em escolhas simples, coma mais frutas, verduras e legumes, inclua alimentos ricos em fibras, beba bastante água e mantenha o corpo em movimento.
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